0: e seca no norte.
1: Risco também de incêndios florestais, especialmente na Amazônia, no Cerrado e na Caatinga.
0: Para entender mais sobre os impactos para o Brasil, nós conversamos com o Gilvan Sampaio, do Instituto Nacional de Pesquisas Espaciais.
2: As previsões indicam que será um El Niño de forte intensidade, há muito forte intensidade, mas não há motivo para pânico. Nós temos que nos prepararmos para fazer com que os impactos sejam os menores possíveis.
1: Na apresentação da Voz do Brasil, Mariana Jungmann e Nazi Brum.
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1: Empresas afetadas pelas tarifas anunciadas pelos Estados Unidos vão ter apoio da Agência Brasileira de Promoção de Exportações para encontrar novos mercados.
0: Para isso, a Apex vai implementar um plano de 130 milhões de reais com foco na descoberta de novos parceiros comerciais.
1: A meta é chegar a países da União Europeia e países asiáticos.
3: A aplicação da tarifa de 25% sobre os produtos brasileiros, anunciada em 15 de julho, atinge 2.375 produtos. 7 bilhões e 200 milhões de dólares são impactados pelas novas tarifas. De acordo com a Agência Brasileira de Promoção de Exportações e Investimentos, o processo de busca por novos compradores internacionais vem sendo intensificado desde o ano passado, após as primeiras medidas tarifárias adotadas pelo mercado norte-americano. Atualmente, 72% das empresas brasileiras que vendem para os Estados Unidos já adotaram pelo menos mais um país de destino para as mercadorias. E já no início de agosto, a Apex Brasil deve apresentar um plano de diversificação de mercados, especialmente para os exportadores impactados pelo tarifaço. Como detalha o presidente da Apex Brasil, Laudemir Miller.
4: Nós vamos anunciar um plano de 130 milhões em parceria com o setor privado, mas evidentemente que a implementação do acordo Mercosul-União Europeia, para que as empresas possam de fato aproveitar as oportunidades desse acordo, é um dos elementos centrais do nosso plano. Mas enfim, assim, o importante são os setores, né? Mas pegando pesadamente a indústria, né? Então o setor de móveis, o setor de cosméticos, o setor de plástico, o setor de calçados, enfim, esses setores que estão tendo esse impacto.
3: Laudemir Miller ressalta que outros destinos já estão mapeados, como os países da Ásia Central.
4: O mundo olha de um jeito diferente para o Brasil, de um país estável, um país democrático. Então, a gente está sendo demandado pelos países asiáticos. O Brasil abriu, até semana retrasada, 651 mercados. Então, imagina a oportunidade que nós temos.
3: O impacto das novas tarifas anunciadas pelos Estados Unidos varia de acordo com o setor e a região. São Paulo registra o maior impacto em valor absoluto, 3 bilhões de dólares. Já Santa Catarina tem o maior impacto proporcional, com 68% das exportações afetadas. Outra região afetada é o Paraná, estado que concentra 70% das exportações brasileiras de madeira para a construção civil americana. Reportagem Luciana Colares de Holanda.
0: O Brasil conta com o primeiro Banco Nacional de Antígenos para resposta emergencial à febre aftosa.
1: A estrutura foi desenvolvida em parceria entre o Ministério da Agricultura e Pecuária, o Instituto de Tecnologia do Paraná e empresa privada.
5: O Banco Nacional de Antígenos integra a estratégia brasileira de preparação para eventuais emergências sanitárias relacionadas à febre aftosa e para manutenção da segurança sanitária da pecuária. A estrutura foi desenvolvida em parceria entre o Ministério da Agricultura e Pecuária, o Instituto de Tecnologia do Paraná e a empresa Biogênesis Bagó. A parceria foi formalizada nesta sexta-feira em Garim, na Argentina. O ministro da Agricultura e Pecuária, André de Paula, falou sobre a parceria.
6: Porque esse é um laboratório reconhecido internacionalmente e ele nos empresta a credibilidade que chega com isso. Esse também é um laboratório que atende a grandes mercados, a exemplo do que ocorre conosco.
5: O Banco Nacional de Antígenos mantém armazenados em condições de alta segurança antígenos dos sorotipos de interesse para o Brasil. Em caso de emergência sanitária, esse material permite iniciar a produção de vacinas em menor prazo, sem depender de fornecimento externo. O Brasil possui reconhecimento internacional como país livre de febre aftosa sem vacinação. O banco integra a Estratégia Nacional de Preparação para Emergências Sanitárias, juntamente com ações permanentes de vigilância e monitoramento da sanidade animal. Reportagem Thaís de Araújo.
0: Atenção, estudantes que se inscreveram no processo seletivo do programa Universidade para Todos, o ProUni.
1: O resultado da primeira chamada para o segundo semestre de 2026 já está disponível.
0: Os candidatos pré-selecionados têm até o dia 24 de julho para comprovar informações da inscrição junto às instituições de ensino.
7: O processo seletivo do programa Universidade para Todos, o ProUni, recebeu cerca de 530 mil inscrições para o segundo semestre de 2026. Ao todo, mais de 1 milhão e 100 mil estudantes participaram das duas edições do programa neste ano. Cada participante teve a opção de selecionar até duas opções de curso, instituição e turno, conforme as regras do edital. As bolsas integrais cobrem 100% do valor da mensalidade, enquanto as parciais correspondem a 50%. Os cursos com mais inscritos nesta etapa foram Medicina, Direito e Psicologia. Criado em 2004, o ProUni oferece bolsas de estudo em cursos de graduação e sequenciais de formação específica em instituições privadas de educação superior. Para a classificação dos candidatos, o programa utiliza as notas obtidas no Exame Nacional do Ensino Médio, o Enem. Em 2026, os dois processos seletivos somaram mais de 2 milhões de inscrições, realizadas por cerca de 1 milhão e 100 mil candidatos. O resultado da primeira chamada do ProUni já está disponível. Os candidatos pré-selecionados têm até 24 de julho para comprovar as informações da inscrição junto à instituição de ensino e apresentar a documentação exigida. O cronograma prevê a divulgação da segunda chamada em 5 de agosto. O resultado desta etapa será divulgado em 1º de setembro. Saiba mais em acessounico.mec.gov.br/ProUni. Reportagem Edinaldo Júnior.
1: E as inscrições para a formação continuada de escolas de tempo integral foram prorrogadas até o dia 24 de julho.
0: O curso é destinado a gestores escolares e coordenadores pedagógicos de instituições que ofertam essa modalidade de ensino.
1: Nos estados, no Distrito Federal e em municípios de maior porte, também podem se inscrever profissionais das redes de ensino que atuarão como multiplicadores na formação.
0: As orientações sobre a etapa das inscrições estão disponíveis na página de documentos do Ministério da Educação, no portal gov.br/MEC.
1: O Ministério do Meio Ambiente e Mudança do Clima apresentou as projeções mais recentes para o fenômeno El Niño após a reunião técnica de monitoramento climático realizada esta semana.
0: O cenário prevê redução das chuvas em parte das regiões norte e centro-oeste e temperaturas acima da média em grande parte do país.
1: E também aumento do risco de incêndios florestais, especialmente na Amazônia, no Cerrado e na Caatinga.
0: Já para a região sul, a previsão é de chuvas acima da média.
1: Os efeitos do fenômeno climático devem se intensificar a partir de agosto, mas serão mais sentidos no fim deste ano, segundo o pesquisador Gilvan Sampaio, do Instituto Nacional de Pesquisas Espaciais, o INPE.
0: Eu conversei mais cedo com ele para saber mais sobre o que esperar do El Niño e como tem sido feito o monitoramento dele pelos órgãos técnicos do governo federal. Acompanhe. Doutor Gilvan Sampaio, um prazer para a gente ter o senhor com a gente aqui na Voz do Brasil. Vamos começar falando dessas perspectivas para o El Niño esse ano? A gente deve começar a sentir os efeitos mais graves a partir da semana que vem? Como é que tá as previsões de chuvas intensas aí, especialmente para o sul do Brasil?
8: Bom, nós temos aí os impactos do El Niño, eles são gradativos ao longo dos próximos meses. Os primeiros impactos nós começamos a observar ao longo das próximas semanas. E nesse segundo semestre de 2026, o primeiro principal impacto está relacionado às chuvas no sul do Brasil, principalmente Rio Grande do Sul e Santa Catarina. Então há a tendência de chuvas mais volumosas, alguns períodos com chuvas intensas, mesmo porque o auge do fenômeno El Niño se dá normalmente no mês de dezembro. Então entre novembro e janeiro, né, nós teremos o auge do fenômeno, que é quando nós observamos os principais impactos. Isso em relação às chuvas. Em relação à temperatura, aí sim, todo o Brasil, nós devemos ter, a partir do final do inverno e depois da primavera e verão, períodos com temperaturas mais altas do que a média histórica e, ao longo, principalmente da primavera e verão, alguns períodos com ondas de calor.
0: Pois é, eu ia até perguntar isso para o senhor, até o fim do ano, como é que eram as perspectivas, né? O senhor falou das chuvas mais intensas que devem começar no sul do Brasil e a seca, doutor Gilvan, a gente deve esperar também alguma seca atípica, em que regiões, como é que deve acontecer?
8: Em relação às secas, aí é mais no norte do Brasil, norte e leste da Amazônia e norte da região nordeste, onde ocorrem os impactos do El Niño, em relação às secas, né? Ou chuvas abaixo da média. Só que esses impactos, diferente do que acontece no sul, que os impactos são a partir de agora, nós esperamos os impactos mais para o final do ano, começo do ano que vem. Né? Especialmente no norte e no leste da Amazônia, né? Nós devemos ter, a partir do final da primavera, déficits de chuvas. Não dá para qualificar ainda exatamente a severidade desse déficit de chuvas. Nós vamos tentar qualificar isso ao longo dos próximos meses. E no norte da região nordeste, que é a região semiárida, aí sim é somente em 2027, né? Porque o período chuvoso principal daquela região é de fevereiro a maio. Ela tem uma componente também associado ao Oceano Atlântico, então nós devemos aguardar mais para o final do ano para avaliar a possibilidade de secas no norte da região nordeste.
0: E aqui na região centro-oeste, alguma questão em especial?
8: O principal impacto do El Niño na região central do Brasil, que inclui a região centro-oeste, a região sudeste, o sul da região amazônica e o sul da região nordeste, é o aumento das temperaturas, né? Não tem um impacto no volume de chuvas o El Niño nessas regiões, nessa região central. Portanto, o que tem que se prestar atenção nesse momento? Nós estamos no período seco da região. Essa região central do Brasil, o período seco normalmente se estende até meados de outubro, que é quando começam as chuvas mais frequentes e regulares. Com temperaturas altas, período seco, então isso faz com que a vegetação possa ficar mais seca. E aí a atenção maior é justamente com as queimadas, né? Porque com a vegetação mais seca, temperaturas mais altas, o potencial para a ocorrência de queimadas aumenta. Então esse é um ponto de atenção para os próximos meses na região central do Brasil.
0: Agora, o Instituto Nacional de Pesquisas Espaciais, o INPE, onde o senhor, inclusive, é pesquisador, está atuando com diversos órgãos federais no monitoramento do clima, justamente para a preparação de todos esses eventos que o senhor mencionou agora. A partir daí foi lançada uma plataforma, né, doutor Gilvan? Queria que o senhor falasse para a gente como é que funciona esse trabalho, quais são os órgãos envolvidos.
8: Nós fizemos um trabalho. Porque o que acontece? Quando ocorre um fenômeno como o El Niño, existem muitas fake news, né? Então nós juntamos os órgãos principais que monitoram o clima e meio ambiente no Brasil, que são o INPE, através do Centro de Previsão de Tempo e Estudos Climáticos, que é a instituição a qual pertenço, o Instituto Nacional de Meteorologia, a Defesa Civil Nacional, a Agência Nacional de Águas, o Serviço Geológico do Brasil e o CEMADEM. Então essas seis instituições, elas publicaram agora no mês de junho uma nota técnica, né, chamado Painel El Niño, onde nesse Painel El Niño nós avaliamos justamente a situação atual e como é que o que nós esperamos para os diversos setores, por exemplo, a agricultura, para a defesa civil, a questão de desastres, a questão de águas, ao longo dos próximos meses. Esse Painel El Niño vai ser renovado a cada mês e essa é uma informação que vai auxiliar não somente a população, mas também os diversos setores e também os tomadores de decisão.
0: Principalmente aí as autoridades estaduais, municipais também, né, que vão poder se precaver de maneira mais específica, né?
8: Exatamente, porque existe, inclusive, algumas pessoas falando alguns termos até coloquiais do tipo, olha, vai ser um El Niño Godzilla. As previsões indicam que será um El Niño de forte intensidade, há muito forte intensidade, mas não há motivo para pânico. Nós temos que, obviamente, nos prepararmos para os impactos do El Niño. Os principais impactos do El Niño nós já sabemos, e aí é acompanhar ao longo dos próximas semanas e meses, como é que será a evolução desse fenômeno para fazer com que os impactos sejam os menores possíveis.
0: O senhor tocou num ponto interessante aí, porque, de fato, o senhor até mencionou antes, né? Existem muitas fake news, existe também algumas equiparações que são um pouco equivocadas que as pessoas fazem. Eu ouvi recentemente que era um furacão, que o El Niño era um furacão. E são eventos climáticos diferentes, né? Eu gostaria que o senhor ajudasse também um pouco aqui a explicar essa diferença, inclusive, de preparação, se fosse eventualmente um furacão, é diferente do que a gente vai viver com o El Niño. Se é necessário as pessoas fazerem, por exemplo, provisionamentos, estoque de comida, porque pode ter inundações ou secas extremas que falte comida. A gente vive uma situação nesse sentido? Qual é a diferença?
8: Não. O El Niño é um fenômeno que nós já sabemos quais são os impactos. Os impactos vão ocorrendo dependendo da região. Por exemplo, no sul do Brasil, nós sabemos que há a tendência de chuvas volumosas e chuvas intensas, né? Então, por exemplo, dizer que vai acontecer novamente um episódio como aquele de 2024 no Rio Grande do Sul, não dá para dizer com tanta antecedência. Mas existe a possibilidade dele ocorrer? Existe a possibilidade. Quando é que nós conseguimos prever? Nós conseguimos prever isso com no máximo aí 15 dias de antecedência. Né? Aquele episódio, por exemplo, de 2024, ele começou no comecinho de maio, final de abril, comecinho de maio. Os modelos meteorológicos, já na segunda quinzena de abril, indicavam um volume de chuvas muito expressivo para o Rio Grande do Sul. É óbvio que os modelos não conseguem dizer exatamente o volume que ocorreu, e foi um volume realmente muito extremo, né? Então não há essa questão da população fazer estoques de alimentos ou qualquer que seja o pânico associado. É claro que nós temos que estar para os eventos extremos. Então, no caso de chuvas, tem que haver toda uma preparação, por exemplo, do poder público com limpeza de galerias, né? Eventualmente revisar sistemas de comportas, etc. No caso de secas, tem que haver toda uma preparação por conta da questão da água, né? Não é o momento de

0: instituições e todo o trabalho que tem que ser feito em função dos impactos do El Niño. O furacão, quando ocorre, é um evento muito extremo que ocorre num horizonte de horas a poucos dias, né? O que dá para comparar são as chuvas intensas que deverão ocorrer no Grande do Sul e Santa Catarina, principalmente. Então, é tomar cuidado em relação a esses episódios extremos no Rio Grande do Sul ao longo dos próximos meses.
1: Muito bem, nós conversamos com o Gilvan Sampaio, pesquisador do Instituto Nacional de Pesquisas Espaciais, o INPE. Muito obrigada, pesquisador, pela sua entrevista aqui à Voz do Brasil.
0: Muito obrigado.
2: A Defesa Civil Nacional reconheceu hoje a situação de emergência em mais de 23 cidades atingidas por desastres.
1: Entre as cidades contempladas, há municípios que enfrentam a estiagem e a seca, enquanto outros foram atingidos por fortes chuvas.
2: As cidades ficam nos estados da Bahia, Ceará, Minas Gerais, Paraíba, Paraná, Pernambuco, Rio Grande do Norte, Rio Grande do Sul e Santa Catarina.
1: Cidades com o reconhecimento federal de situação de emergência ou estado de calamidade pública podem solicitar apoio financeiro por meio do sistema integrado de informações sobre desastres.
2: O período de seca em várias regiões do Brasil traz o surgimento de praias de água doce que viram pontos de lazer e comércio.
1: Mas você sabia que para realizar eventos ou montar estruturas nesses locais é preciso autorização do governo federal?
2: Quem traz os detalhes sobre essas regras é Uriel Ricardo.
3: No Brasil, existem praias que se formam temporariamente durante alguns meses do ano. Você já ouviu falar sobre as praias fluviais ou praias de água doce? Elas surgem quando a estiagem reduz o nível dos rios e expõe bancos de areia e trechos das margens, que passam a receber visitantes, estruturas de lazer, eventos e atividades comerciais. Quando essas praias estão localizadas em rios federais, a instalação de estruturas, eventos, atividades econômicas e outros tipos de intervenções dependem de autorização do governo federal. Os rios federais são aqueles que atravessam mais de um estado e as áreas banhadas por eles são patrimônio da União. Por isso, é necessário ter permissão de uso para explorar esses espaços, conforme explica André Luiz Nunes, coordenador geral de gestão de territórios costeiros e marginais da Secretaria de Patrimônio da União, a SPU.
4: A permissão de uso serve para eventos de curta duração, de natureza recreativa, esportiva, cultural e religiosa. Então, para qualquer uso privativo dessas áreas, tem que ser autorizado pela União, né? E além de outras licenças lá, não dispensa licença ambiental, licença do município.
3: As orientações sobre a permissão de uso se aplicam a qualquer praia formada em rios federais, especialmente nos estados de Tocantins, Goiás, Pará, Amazonas, Mato Grosso do Sul, Maranhão, Amapá e Mato Grosso. No Tocantins, por exemplo, há a formação de praias sazonais em Porto Nacional, Luzimangues e várias outras cidades. A capital do estado, Palmas, também conta com praias como a Graciosa, a Praia do Prata e a Praia do Caju. A permissão de uso pode ser solicitada por municípios, pessoas físicas ou empresas. No caso de particulares, também é necessário ter as devidas licenças locais. Mas atenção, a autorização só vale para eventos de curta duração, como detalha André Luiz Nunes.
4: A permissão de uso é para eventos de curta duração de até 90 dias, incluída a construção e a desocupação da área, ou tu pode, querendo lá, sendo necessário, prorrogar isso por mais 90 dias.
3: Quem pretende solicitar a permissão de uso pode procurar a Superintendência do Patrimônio da União no respectivo estado. Os formulários estão disponíveis na página da SPU no portal gov.br. Também é possível obter informações pelo telefone 0800 978 9005. O canal recebe ainda comunicações sobre restrições de acesso às praias, ocupação irregular, acúmulo de lixo e problemas ambientais ou sanitários. Para quem pretende aproveitar as praias fluviais, a orientação é colaborar com a preservação desses espaços, descartar o lixo nos locais adequados, respeitar a sinalização, evitar fogueiras e preservar a fauna e a vegetação local. Reportagem Uriel Ricardo.
1: Bom, Desde o início da semana, a ANP, Agência Nacional de Petróleo, Gás Natural e Biocombustíveis, realizou 268 ações com foco no combate a preços abusivos de combustíveis em 14 estados.
2: Foram aplicados 14 autos de infração por não cumprimento de envio de documentos para avaliação dos preços.
1: Isso porque nessas ações, a agência também coleta informações a partir das notas fiscais fornecidas pelos postos de aquisição dos combustíveis.
2: Esses dados

0: são analisados pela ANP e, em casos de caracterização de preços abusivos, podem ser geradas autuações, processos administrativos e multas.
1: O valor das multas varia de 50 mil a 500 milhões de reais, dependendo da gravidade do caso.
0: Lembrando que denúncias sobre irregularidades no mercado de combustíveis podem ser enviadas à ANP por meio do telefone 0800 970 0267.
1: Foram as notícias do governo federal.
0: Uma realização da Secretaria de Comunicação Social da Presidência da República.
1: Com produção da empresa Brasil de Comunicação.
0: Fique agora com as notícias do Poder Judiciário e do Congresso Nacional. Uma boa noite e um bom fim de semana.
1: A gente volta segunda-feira. Boa noite.
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4: Conselho Nacional de Justiça está com inscrições abertas para o Prêmio Pena Justa de Jornalismo e Comunicação.
5: Paciente ressarcido por erro em cirurgia odontológica não pode exigir também o custeio de nova operação.
4: Justiça determina que o Hospital Público em Belém, no Pará, retome atendimento à pessoa com autismo.
5: Boa noite, eu sou Marcela Luiza.
4: E eu sou Walter Lima.
5: Estão abertas até 17 de agosto as inscrições para a primeira edição do Prêmio Pena Justa CNJ de Jornalismo e Comunicação.
4: A iniciativa reconhece trabalhos que contribuam para ampliar o debate sobre o sistema penal brasileiro. Marcelo Della Líbera.
6: O plano foi criado após o Supremo Tribunal Federal reconhecer em 2023 que o sistema prisional brasileiro vive um estado de coisas inconstitucional. Para enfrentar esse cenário, a Corte determinou a elaboração de um plano nacional para reorganizar a execução penal, coordenado pelo CNJ. Quem explica...

0: e indenização por danos morais e estéticos no caso de erro em cirurgia odontológica.
1: Mas segundo o STJ, se escolhe desfazer o contrato e obter a restituição, não pode exigir também que os profissionais paguem outra cirurgia feita por terceiro. Fátima Uchoa.
2: Em ação de reparação por danos materiais, morais e estéticos, um paciente afirmou ter ficado com assimetria facial após cirurgia odontológica. O Tribunal de Justiça do Rio de Janeiro reformou a sentença e condenou os profissionais a restituírem o valor gasto no procedimento, custear nova cirurgia reparadora e pagar indenização por danos morais e estéticos. A terceira turma do STJ afastou a obrigação de os dentistas pagarem a nova cirurgia, mas manteve os demais pontos. Segundo a relatora ministra Nancy André, acumular os pedidos de restituição do valor pago pela primeira cirurgia e o custeio de uma nova geraria enriquecimento sem causa, o que é proibido por lei.
0: TST garante direitos de radialista a uma diretora de imagem que trabalhava em uma instituição de ensino à distância em Londrina, no Paraná.
1: A decisão reforça a proteção dos direitos da categoria. Mila Amaral.
3: A decisão foi da terceira turma do TST. O colegiado entendeu que, mesmo sem ser uma emissora de rádio ou TV, a faculdade usava a transmissão ao vivo pela internet e via satélite. Por isso, a profissional deve ser enquadrada sim como radialista. Com o reconhecimento, ela terá direito à jornada de 6 horas diárias e ao pagamento de horas extras, além de adicional por acúmulo de função. O relator do caso, o ministro Alberto Balazeiro, reforçou na decisão que a lei protege quem exerce funções típicas de radialista, independente da atividade principal da empresa.
0: Justiça determina que o hospital público em Belém, no Pará, retome atendimento a pessoas com autismo.
1: O hospital tem 30 dias para regularizar o atendimento, sob pena de multa diária de R$10.000. Sabrine Menezes.
4: De acordo com o Ministério Público Federal, o Hospital Bettina Ferro paralisou o atendimento de pacientes com autismo que não possuem também outras comorbidades ou doenças raras. Além disso, a unidade de saúde também está recusando novos pacientes com o transtorno do espectro autista enviados pela regulação municipal. Na decisão, a justiça acolheu os argumentos do MPF de que a restrição viola os princípios da universalidade, integralidade e equidade do Sistema Único de Saúde e os direitos das pessoas com deficiência.
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0: Uma boa noite.
1: Bom fim de semana e até segunda-feira.

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1: Eu sou Paula Groba.
2: E eu sou Ricardo Nakaoka.
1: E estes são os destaques de hoje do Jornal do Senado, que começa agora.
2: Sugestão popular que destina fundo eleitoral a calamidades públicas vira projeto.
1: Regularização de lotes de igrejas pode ser simplificada.
2: Senado terá esforço concentrado em agosto e setembro.
1: Boa noite.
2: Boa noite.
1: Uma sugestão apresentada por um cidadão pode mudar o destino de parte dos recursos dos fundos eleitoral e partidário.
2: A Comissão de Direitos Humanos aprovou a proposta que autoriza o uso desse dinheiro em ações de enfrentamento a calamidades públicas. Os detalhes com Patrícia Oliveira.
3: Os partidos políticos poderão renunciar aos recursos totais ou parciais do fundo partidário ou do fundo especial de financiamento.

0: Como a emergência sanitária já terminou, o relator senador Márcio Bittar, do PL do Acre, adaptou a proposta. O relatório, lido pelo senador astronauta Marcos Pontes, do PL de São Paulo, cria uma regra permanente para todas as situações de crise, evitando que seja necessário aprovar uma nova lei sempre que ocorrer uma calamidade.
1: E fortalecer a resposta ao poder público a emergências de natureza sanitária, econômica, social e ambiental.
0: Com a aprovação, a sugestão legislativa vira projeto de lei e segue para a análise das comissões e do plenário do Senado.
2: A Comissão de Segurança Pública aprovou uma iniciativa que aumenta as penas para crimes de furto, roubo de câmeras de vigilância e sistemas de monitoramento eletrônico.
3: A proposta, que seguiu para a Comissão de Constituição e Justiça, também pune a receptação e a interrupção de serviços de vídeo monitoramento remoto. Repórter Bruno Lourenço.
4: O relator, senador Wilder Moraes, do PL de Goiás, defendeu a necessidade de endurecer a resposta penal para esse crime em virtude das consequências sofridas pela população.
5: As câmeras de vigilância utilizada por empresas privadas geralmente possui infraestruturas conectadas à rede elétrica, sistema de armazenamento em nuvens e comunicação de dados em tempo real. Quando subtraídas, além da perda material, há comprometimento imediato na integridade dos dados coletados, da continuidade do serviço de segurança e da resposta à ocorrência por elas registrada.
4: De acordo com o projeto de lei aprovado na Comissão de Segurança Pública, o furto de câmeras ou itens de monitoramento eletrônico instalados em vias públicas ou áreas privadas com acesso ao público passará a ser punido com reclusão de 2 a 8 anos e multa. O texto estabelece ainda que quem receptar esses aparelhos, sabendo de sua origem criminosa, terá a punição em dobro. A proposta também pune quem sabota ou interrompe os serviços de vídeo monitoramento remoto de forma intencional.
2: E a Comissão de Constituição e Justiça pode votar o projeto que trata da simplificação da regularização de lotes de igrejas.
3: Pelo texto, essas instituições poderão ter seus lotes regularizados por meio do REURB, o programa que regulariza assentamentos urbanos informais. Mais informações na reportagem de César Mendes.
6: Enviado à análise da CCJ, o projeto do deputado Dr. Jaziel, do PL do Ceará, permite que instituições religiosas, de assistência social e entidades sem fins lucrativos façam uso de procedimento simplificado para obter o título de propriedade de terrenos públicos ou privados. Instituído por lei em 2017, a ferramenta, chamada de REURB, é uma política pública voltada à regularização de áreas urbanas ocupadas informalmente, permitindo que alguns tipos de ocupantes tenham acesso ao título de propriedade, a serviços públicos essenciais e à segurança jurídica do proprietário. Relatora da proposta na Comissão de Assuntos Sociais, a senadora Damares Alves, do Republicanos do Distrito Federal, disse que muitas dessas entidades ocupam áreas consolidadas há anos, mas a falta de documentação dificulta os investimentos e a continuidade dos serviços prestados à população.
7: A regularização fundiária constitui um importante instrumento de promoção da segurança jurídica, da ordenação territorial e da função social da propriedade. Desde a edição da Lei 13.465 de 2017, o ordenamento jurídico passou a contar com mecanismos mais ágeis para enfrentar situações consolidadas de informalidade urbana, conciliando o direito à moradia, a segurança das relações jurídicas e o planejamento da cidade. Nesse contexto, revela-se oportuno o aperfeiçoamento contínuo dos instrumentos previstos na legislação.
6: O texto inova ao prever que a regularização seja feita para um único imóvel isolado, sem a necessidade de abranger os lotes vizinhos, além de permitir que técnicos industriais e agrícolas validem as informações técnicas do processo, de forma a agilizar o trabalho nos cartórios.
2: E o Senado Federal terá 2 semanas de esforço concentrado em agosto e setembro. O presidente do Senado, Davi Alcolumbre, anunciou a medida e informou que as atividades serão concentradas entre os dias 10 e 14 de agosto e 31 de agosto e 3 de setembro.
3: Alcolumbre enfatizou que é fundamental que o Senado Federal, a Câmara dos Deputados e o Congresso Nacional se organizem para conciliar as deliberações legislativas necessárias durante o processo eleitoral. Ele ressaltou ainda que a iniciativa foi acordada com o presidente da Câmara dos Deputados, Hugo Mota, e que a intenção é garantir a aprovação de propostas pelas duas casas legislativas na mesma semana.
8: Que o calendário é exatamente o mesmo que será adotado pela Câmara dos Deputados.

0: permitindo que o Congresso Nacional funcione em plenitude e de modo eficiente e harmônico neste período eleitoral.
1: As férias de julho oferecem uma oportunidade para conhecer de perto o Congresso Nacional e, desta vez, de forma diferente.
2: O programa Visite o Congresso preparou uma programação especial entre os dias 18 de julho e 2 de agosto, com experiências imersivas, apresentações teatrais e atividades educativas para crianças e adultos. Os detalhes na reportagem de Yasmin Rodrigues.
3: Durante as férias de julho, o Congresso Nacional prepara uma programação especial para receber cidadãos de todo o país. Entre os dias 18 de julho e 2 de agosto, o programa Visite o Congresso funcionará todos os dias da semana, com visitas gratuitas e sem necessidade de agendamento. Em entrevista à Rádio Senado, Fábio Duarte, coordenador de visitação do Senado Federal, listou as novidades que o público vai encontrar nesse período.
4: O visitante terá a possibilidade de conhecer uma apresentação teatral em homenagem aos 200 anos da Câmara dos Deputados e do Senado Federal. Essa apresentação teatral acontece em espaços diferentes do roteiro e apresenta personagens históricos. Além disso, temos o Visita 360, que é uma experiência imersiva que usa óculos de realidade virtual. A gente tem a apresentação do filme Eunice, a primeira senadora. Teremos também programação infantil, com atividades lúdicas no espaço plenarinho que acontece no Salão Negro do Congresso Nacional.
3: A programação completa, com os horários e as atividades específicas, está disponível para consulta em senado.leg.br/visitação, sem cedilha e sem o tio.
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2: Com edição de Paula Groba e trabalhos técnicos de João Lira, o Jornal do Senado fica por aqui. Acompanhe agora as notícias do Tribunal de Contas da União e da Câmara dos Deputados. Boa noite.
1: Boa noite e um bom fim de semana.
6: Minuto do TCU.
7: O Tribunal de Contas da União lançou um novo portal para ampliar a transparência sobre o uso da inteligência artificial no setor público. A plataforma mostra como o TCU utiliza essa tecnologia em auditorias, atividades internas e serviços prestados à sociedade. 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
8: Câmara aprova medidas provisórias com verba para emergência climática.
9: Mota anuncia acordo com o governo sobre dívidas dos produtores rurais.
8: Parlamentares autorizam o uso de elementos tradicionais em fotos oficiais.
9: Plenário suspende prescrição de pena para condenado que estiver foragido.
8: Boa noite. A Câmara aprovou a suspensão da prescrição da pena para condenados que estiverem foragidos.
9: Atualmente, se o condenado não voltar para a cadeia, existe o risco de o prazo de punição acabar sem que ele termine de cumprir a pena. A reportagem é de Daniele Lessa.
10: O plenário da Câmara aprovou o projeto que suspende a contagem do tempo de prescrição da pena de um crime no período em que o condenado estiver foragido ou quando tiver a liberdade condicional revogada. Prescrição é quando o Estado perde o poder de punir o condenado e o prazo para isso varia de acordo com o crime cometido. Hoje, quando o condenado foge, o prazo para prescrição continua a ser contado normalmente e só zera quando ele é recapturado. Se o condenado não voltar para a cadeia, existe o risco de o prazo de punição acabar. O projeto, apresentado pelo deputado Kim Kataguiri, do Missão de São Paulo, altera o Código Penal para deixar claro que o prazo para prescrição deixa de ser contado enquanto o condenado estiver foragido. Para justificar a proposta, ele argumentou que hoje a lei premia quem afronta a justiça e penaliza o detento que cumpre integralmente sua pena.
11: O que a gente está fazendo agora é uma coisa muito simples. Você foi condenado, você fugiu, você perdeu o direito à prescrição. O crime não vai prescrever enquanto você estiver foragido, que é o óbvio, senão você está premiando, você está estimulando o sujeito a fugir, porque se ele for competente na sua fuga, não for pego num determinado período de tempo, que vai depender do crime que ele cometeu, ele pode voltar como se nada tivesse acontecido.
10: O projeto recebeu parecer favorável do relator, deputado Alberto Fraga, do PL do Distrito Federal. Ele argumentou que a proposta corrige uma distorção ao impedir que a fuga seja usada como caminho para escapar do cumprimento da pena. A deputada Adriana Ventura, do Novo de São Paulo, disse que o texto aprovado torna o cumprimento da pena mais eficaz.
12: Que a partir do momento que esse projeto impede que a fuga de condenados gere benefício indireto, né, decorrente de decurso de tempo, e reforça a efetividade da execução penal.
10: A mesma regra valerá no caso de revogação da liberdade condicional, que acontece quando a pessoa condenada recebe autorização para cumprir o restante da pena em liberdade. Se o benefício for revogado, a prescrição também ficará suspensa até a captura ou a reapresentação do condenado. O projeto que suspende a contagem do tempo de prescrição de um crime no período em que o condenado estiver foragido ou perder a liberdade condicional, agora será analisado no Senado. Da Rádio Câmara de Brasília, com informações de Antônio Vital, Daniele Lessa.
6: Segurança Pública.
8: Chico Alencar, do PSOL do Rio de Janeiro, parabeniza a Polícia Federal pelo indiciamento de 48 suspeitos de envolvimento em fraudes contra aposentados no INSS. Na opinião do deputado, as investigações revelaram uma atuação isenta e profunda da instituição.
9: Chico Alencar repudia o uso de falsas entidades rurais para aplicar golpes e desviar recursos públicos destinados à Previdência. O parlamentar também celebra a devolução de mais de 3 bilhões de reais aos aposentados lesados.
8: Kim Kataguiri, do Missão de São Paulo, critica projeto que criminaliza a misoginia. O deputado acredita que a proposta confunde o enfrentamento à violência contra mulheres com gírias e piadas usadas por jovens nas redes sociais.
9: Kim Kataguiri defende que o debate sobre proteção às mulheres priorize punições mais duras para crimes hediondos e feminicídio. Ele também critica o fato de partidos de esquerda serem contrários à redução da maioridade penal e ao endurecimento das regras de execução penal.
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8: Adriana Ventura, do Novo de São Paulo, critica os salários do judiciário que ultrapassam o teto constitucional e cobra o fim dos chamados penduricalhos. Ela cita que mais de 600 juízes furaram o limite em maio, com pagamentos que chegaram a R$500 mil em um único mês.
9: Para Adriana Ventura, as gratificações tornam o judiciário brasileiro o mais caro do mundo e ofendem a realidade dos que vivem com um salário mínimo. A parlamentar contesta a defesa desses benefícios e cobra respeito ao dinheiro pago pelos contribuintes.
6: Presidência.
8: O presidente Hugo Mota anunciou acordo com o governo sobre as dívidas dos produtores rurais. O repórter Luiz Gustavo Xavier acompanhou as entrevistas após o encontro.
14: O presidente da Câmara, Hugo Mota, anunciou que foi fechado um acordo entre o governo, representantes do setor e a Frente Parlamentar Agropecuária sobre a renegociação de dívidas de produtores rurais. Um dos pontos do acordo é que o projeto que tratava do tema não será votado e que o governo vai encaminhar uma medida provisória abrangendo os termos do acordo. De acordo com o Ministério da Fazenda, serão aproximadamente 100 bilhões de reais em dívidas renegociadas. Participaram da reunião os ministros da Fazenda, Dario Durigan, das Relações Institucionais, José Guimarães, o líder do governo, deputado Paulo Pimenta, do PT do Rio Grande do Sul, o deputado Arnaldo Jardim, do Cidadania de São Paulo, e a senadora Tereza Cristina, do PP do Mato Grosso do Sul, integrantes da Frente Parlamentar Agropecuária. O presidente Hugo Mota explicou as medidas.
15: No intuito de podermos anunciar o acordo feito em relação ao projeto do endividamento dos produtores rurais do nosso país. Quero registrar que essa matéria foi colocada em votação na Câmara dos Deputados há um ano atrás, um dia antes do recesso parlamentar, e durante todo esse ano, no Senado Federal principalmente, foi travada uma negociação que se buscava com o governo alterar os pontos que foram aprovados na Câmara no intuito de poder ser mais abrangente no que diz respeito a essa renegociação.
14: O líder do governo, deputado Paulo Pimenta, ressaltou ainda que a MP vai suspender o pagamento dessas dívidas por 30 dias. Já o ministro das Relações Institucionais, José Guimarães, afirmou que o acordo é resultado de uma regra que tem se mostrado eficaz na Câmara, que são o diálogo e a negociação. Segundo ele, os temas mais polêmicos têm sido conduzidos por meio da construção de consensos amplos. O deputado também destacou o papel do presidente da Câmara na articulação do entendimento e ressaltou que o resultado foi fruto de uma construção coletiva. Da Rádio Câmara de Brasília, Luiz Gustavo Xavier.
6: Trabalho.
9: Pastor Henrique Vieira, do PSOL do Rio de Janeiro, cobra aprovação pelo Senado da proposta de emenda à Constituição que acaba com a escala de trabalho 6x1. Ele reforça que a Câmara já cumpriu seu papel e o Executivo espera os senadores para sancionar a matéria.
8: Pastor Henrique Vieira argumenta que o atraso imposto pelo Senado vai na contramão dos anseios dos trabalhadores, já que a proposta tem o apoio de 70% da população. O deputado pede prioridade na votação do texto para garantir mais dignidade ao povo.
6: Desenvolvimento regional.
9: Porto Piauí, no município de Luiz Correia, iniciou oficialmente suas operações de exportação com envio de minério de ferro de Piripiri diretamente para a China. Flávio Nogueira, do PT, celebra um marco, ressaltando que a nova rota vai impulsionar a economia do Nordeste.
8: De acordo com Flávio Nogueira, serão 200 quilômetros a menos que o trajeto rodoviário utilizado antes para escoar a produção até o Ceará. A operação da empresa Lion Mining inaugura a nova era com a expectativa de exportar grãos para o mercado mundial em breve.
6: Economia.
9: O plenário da Câmara aprovou 6 medidas provisórias com recursos para emergências causadas por desastres climáticos e para evitar aumento no preço do gás de cozinha. O repórter Antônio Vital acompanhou as votações.
16: Na véspera do início do recesso parlamentar do meio do ano, o plenário da Câmara aprovou 6 medidas provisórias que autorizam o uso de recursos públicos não previstos no orçamento desse ano para ações emergenciais, como o combate a efeitos de desastres climáticos e para evitar aumento do preço do gás de cozinha. Uma das medidas provisórias aprovadas prevê subvenção econômica de 330 milhões de reais para empresas importadoras de gás liquefeito de petróleo, o gás de cozinha. Subvenção é quando o governo repassa dinheiro para as empresas, ou para estimular a atividade econômica ou para enfrentar os efeitos de crises climáticas ou conflitos internacionais. Nesse caso, a subvenção foi necessária para evitar que o aumento do preço internacional do petróleo seja repassado aos consumidores. Outra medida provisória abre crédito extraordinário de 20 milhões de reais para recuperar os estragos causados pelo tornado que atingiu municípios do Paraná em novembro do ano passado. A medida foi aprovada de maneira simbólica, com apoio inclusive da oposição, como a deputada Adriana Ventura, do Novo de São Paulo.
17: Que esse crédito tem por objetivo atender a situação de destruição nos municípios de Guarapuava, Quedas do Iguaçu, Rio Bonito do Iguaçu, no Paraná, por conta das famílias assentadas que foram atingidas. Realmente, a gente acha que é um crédito necessário, a gente tem que atender e dar suporte a essas famílias.
16: Também foi aprovada a medida provisória que autoriza o uso de 285 milhões de reais para financiar ações de recuperação em municípios atingidos por desastres climáticos no Brasil. O dinheiro é destinado à Defesa Civil. Segundo o Sistema Integrado de Informações sobre Desastres, os meses de janeiro e fevereiro foram marcados por eventos climáticos severos que afetaram diretamente cerca de 2 milhões de pessoas, deixando mais de 70 mil desalojados ou desabrigados em 733 municípios de todas as regiões. Outra medida provisória aprovada libera 75,3 milhões de reais em auxílio financeiro para 10 mil famílias da região da Zona da Mata, no sudeste de Minas Gerais, atingida por enchentes no início do ano. Também foi aprovada a medida provisória que abre crédito extraordinário de 49 milhões para o Programa Segurança Alimentar e Nutricional e Combate à Fome. O objetivo é ampliar o atendimento às populações atingidas por desastres climáticos registrados em maio, especialmente nos estados de Pernambuco e da Paraíba. O líder do PT na Câmara, deputado Pedro Czai, do PT de Santa Catarina, defendeu a necessidade de recursos extraordinários previstos nas medidas provisórias.
18: Falar da importância de todas essas medidas provisórias que hoje estão se definindo aqui no Parlamento. Desde o tema dos desastres naturais, o tema dos tornados no Rio Grande do Sul, o tema das secas, o presidente vai enfrentando os problemas, não só diante da guerra, que vivenciamos o risco de aumento dos combustíveis, o governo subsidia os combustíveis para não produzir inflação no país.
16: Foi aprovada ainda a medida provisória que libera 337 milhões de reais para combate a incêndios. Os recursos são destinados ao IBAMA e ao Instituto Chico Mendes de Conservação da Biodiversidade, o ICMBio, e atendem decisões do Supremo Tribunal Federal em ações que cobram providências do governo contra o aumento de incêndios florestais na época da seca. Todas as medidas provisórias foram enviadas para análise do Senado. Da Rádio Câmara, de Brasília, Antônio Vital.
19: Política. Rodrigo Hollenberg, do PSB do Distrito Federal, faz um balanço do seu mandato parlamentar. Ele destaca a autoria de 23 projetos, como o que aumenta o limite de faturamento anual dos microempreendedores individuais.
20: O parlamentar ressalta o envio de emendas para hospitais, universidade pública e instituições de pesquisa locais. Rodrigo Hollenberg defendeu também proposta de sua autoria que proíbe o funcionamento de plataformas de apostas em território nacional.
19: Raimundo, PT do Rio de Janeiro, cobra esclarecimento sobre o crescimento patrimonial do senador Flávio Bolsonaro, que, segundo notícias recentes, ultrapassaria os 600 milhões de reais. O deputado questiona a origem dessa quantia e exige uma apuração rigorosa dos fatos.
20: Na visão de Raimond, é preciso investigar se o montante está relacionado a articulações com grupos criminosos e esquemas de corrupção. Para ele, o esclarecimento sobre a origem dos recursos é fundamental para a moralidade pública.
21: Direitos Humanos.
19: Leonardo Gadelha, do Podemos da Paraíba, alerta que o Brasil precisa se preparar para a transição demográfica, com o envelhecimento da população. Ele observa que as cidades e a legislação nacional precisam de adaptações estruturais para acolher de forma digna o público idoso.
20: De acordo com Leonardo Gadelha, é importante manter as pessoas idosas ativas e integradas ao mercado de trabalho. Para o parlamentar, aproveitar a plena capacidade física e cognitiva desse público traz benefícios sociais e econômicos ao país.
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21: Votação.
19: A Câmara aprova o uso de elementos tradicionais em fotos de documentos oficiais. A repórter Daniele Lessa acompanhou a votação.
10: O plenário da Câmara aprovou o projeto que garante a povos indígenas e demais povos tradicionais o direito de usar elementos culturais, étnicos ou religiosos em fotografias de documentos oficiais. Entre os exemplos previstos estão o cocar indígena, o turbante dos povos de matriz africana e outros elementos étnicos, culturais e religiosos. O projeto, que foi apresentado pela deputada Célia Chacriabá, do PSOL de Minas Gerais, diz que a autorização valerá para documentos oficiais de identificação, como carteira de identidade, carteira de habilitação, passaporte e carteira de trabalho. Na prática, a proposta busca evitar que pessoas sejam obrigadas a retirar símbolos de sua cultura ou religião para tirar fotos para documentos. A única exigência é que o elemento usado não impeça o reconhecimento da fisionomia da pessoa. A relatora no plenário, deputada Sônia Guajajara, do PSOL de São Paulo, lembrou uma situação em que uma mulher negra escutou que só poderia tirar foto para a carteira de habilitação usando o seu turbante se apresentasse uma carta da sua mãe de santo ou um documento comprovando que tinha câncer. A deputada disse que é preciso impedir que episódios como esse se repitam e que usar esses elementos em fotos oficiais é ter o direito e a liberdade de viver de acordo com crenças pessoais.
0: São expressões visuais de culturas e tradições, como o cocá indígena, que representa a relação com a natureza e com os animais, o vínculo espiritual com a terra e os antepassados. Assegurar aos povos indígenas, aos afro-brasileiros e demais povos tradicionais, o uso em documentos oficiais de símbolos de sua comunidade é assegurar a dignidade humana.
10: Segundo a relatora Sônia Guajajara, a proposta deixa expresso em lei um direito que já deveria ser garantido pela Constituição, que protege a liberdade religiosa, e por convenções internacionais assumidas pelo Brasil. Ao defender o projeto, o deputado Wildo Rocha, do MDB do Maranhão, disse que esses elementos, como o cocário turbante, valorizam a cultura do país.
2: Isso promove a cultura brasileira, isso é respeito à cultura indígena, é respeito aos povos originários.
10: Alguns deputados no plenário disseram que seria incoerente exigir que as pessoas tirem óculos e enfeites para fotos de documentos e, ao mesmo tempo, permitir o uso de elementos tradicionais. O deputado Alberto Fraga, do PL do Distrito Federal, defendeu que a proposta também poderia incluir a autorização de uso desses objetos pessoais nas fotografias. O projeto que autoriza o uso de elementos tradicionais em fotos de documentos oficiais agora será analisado no Senado. Da Rádio Câmara de Brasília, Daniele Lessa.
20: Câmara aprovou o projeto que reconhece o hip-hop como manifestação da cultura nacional. Inácio Arruda, do PCdoB do Ceará, destaca que o movimento representa a cultura popular das periferias e a voz de trabalhadores e jovens que buscam melhores condições de vida.
19: Inácio Arruda compara a força poética do hip-hop ao repente e aos cantadores de viola do Brasil profundo. Ele acredita que o movimento se consolida como um pilar do desenvolvimento social e de geração de riqueza econômica nas comunidades brasileiras.
20: Termina agora o Jornal Câmara dos Deputados, produzido pela Rádio Câmara, com trabalhos técnicos de Wellington Teles e apresentação de Val Monteiro e Márcio Aquilissardi. Uma boa noite para você.
19: A Voz do Brasil volta na segunda-feira. Boa noite e bom fim de semana.
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1: A Espanha chega à final da Copa do Mundo deste ano muito mais pela força do coletivo do que pelo brilho individual. O técnico Luis de la Fuente transformou a equipe em uma seleção organizada, intensa e disciplinada, onde todos participam da marcação e também da construção de jogadas. Mesmo com nomes como Rodri, Lamine, Yamal e Michael, o treinador faz questão de destacar que o sucesso é resultado do trabalho em equipe. A campanha confirma essa filosofia. A Fúria alcançou a decisão como a melhor defesa do Mundial, sofrendo apenas um gol em 7 partidas, além de estabelecer a maior sequência invicta da história em uma seleção. São 38 gols sem derrota desde junho de 2023. No caminho até a final, eliminou adversários tradicionais como Portugal, Bélgica e França, mostrando o equilíbrio entre eficiência defensiva e qualidade ofensiva. Agora, a Espanha tenta conquistar o bicampeonato mundial diante da Argentina. De um lado, a genialidade de Messi. Do outro, um time que acredita que a união e a organização podem superar qualquer talento individual. A decisão promete colocar frente a frente dois estilos diferentes do futebol, mas com o mesmo objetivo: levantar a taça mais importante do esporte. Eu sou Renato Santos e este foi o Em Campo RBN. Eu volto a qualquer momento com outras informações da Copa do Mundo 2026.
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1: Olá, tudo bem? Começando mais uma edição do Em Campo RBN. Você sabia que a Copa do Mundo já ficou 12 anos sem ser disputada? Depois da edição de 1938, o mundo mergulhou na Segunda Guerra Mundial. Por causa do conflito, as Copas de 1942 e 1946 foram canceladas. Milhares de jogadores foram convocados para servir seus países, estádios foram destruídos e o futebol deixou de ser prioridade. Somente em 1950, a competição voltou a ser realizada no Brasil. A expectativa era enorme, pois uma geração inteira de torcedores havia ficado sem acompanhar o maior torneio do planeta. O retorno da Copa simbolizou também um momento de esperança e reconstrução para o mundo, após anos difíceis de guerra. Eu sou Renato Santos e este foi o Em Campo RBN. Eu volto a qualquer momento com outras informações da Copa do Mundo 2026.
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1: 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Todo mundo já passou por essa história. Dessa história.
2: Que vai prédio, né?

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1: Olá, tudo bem? Começando mais uma edição do Em Campo RBN. Hoje é impossível imaginar a seleção brasileira sem a tradicional camisa amarela. Mas você sabia que ela nem sempre foi assim? Até a Copa de 1950, o Brasil jogava com a camisa branca. Após a derrota para o Uruguai no Maracanã, surgiu um concurso nacional para criar um novo uniforme que representasse melhor as cores da bandeira brasileira. E foi assim que nasceu a famosa camisa amarela com detalhes verdes, calção azul e meias brancas, a chamada Canarinho. Ela estreou oficialmente na Copa de 1954 e acabou se tornando uma das camisas mais famosas do esporte mundial. Eu sou Renato Santos e este foi o Em Campo RBN. Eu volto a qualquer momento com outras informações da Copa do Mundo.
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2: Ah, Rio Preto! Diego Arnaldo e Zé Neto e Cristiano junto e misturado, hein?

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1: Olá, ouvinte, tudo bem? Eu sou o Cadu Reis, repórter da Rede de Notícias Acaerte. E nesta semana vamos ouvir o presidente da Federação das Empresas de Transporte de Carga e Logística no estado de Santa Catarina, Dagnor Schneider. O empresário tomou posse na última semana para um novo mandato até 2028 à frente da Fetransesc. A diretoria e conselho da entidade tiveram uma renovação de 36% dos integrantes em relação à gestão anterior. Quais os focos de atuação para este período, presidente?
2: O que a gente busca, na verdade, é que o setor de transporte rodoviário de cargas seja mais percebido pela sua importância, relevância que tem para as atividades econômicas como um todo. Então, os desafios são principalmente numa conexão maior com os agentes públicos, seja com o governo do estado, com o parlamento estadual, federal, a questão legislativa, porque tem muitos processos legislativos que acabam afetando a atividade, mas uma das principais pautas que a gente tem é a questão da infraestrutura rodoviária. Nós desenvolvemos atividade econômica sobre rodovias, precisamos estar atentos e que a gente possa fazer um adequado enfrentamento e que Santa Catarina possa continuar mantendo o seu protagonismo econômico.
1: Presidente, qual o tamanho atual da frota do setor do transporte rodoviário de cargas em Santa Catarina?
2: Nós temos a quinta maior frota de caminhões em Santa Catarina em relação ao Brasil. Temos em torno de 260 mil veículos de carga e nós temos um setor que ele representa uma atividade importante, né? Tem um impacto econômico importante na economia do estado.
1: Dados da Confederação Nacional do Transporte apontam que 65% das empresas do setor têm dificuldades para contratar condutores. Quais os principais desafios para a atração e desenvolvimento destes profissionais, presidente?
2: Quando a gente fala de qualificação de mão de obra ou de uma mão de obra qualificada, ela é um pouco mais complexa até do que outras atividades econômicas, porque nós estamos falando de um profissional diferenciado, que quando ele assume a direção de um caminhão, que nós já chamamos de um gestor de uma unidade móvel, importa numa responsabilidade muito grande. O caminhão, ele tem uma capacidade destrutiva muito grande, principalmente se ela estiver sendo conduzido por alguém que não esteja adequadamente preparado para esse tipo de desafio. Então, nós temos toda uma questão que envolve a qualificação profissional e também o interesse dessa categoria em participar da atividade. Então, nós estamos hoje já um déficit de mão de obra na atividade, grande parte das empresas tem falta desse profissional.
1: Este é o presidente da Fetransesc, Federação das Empresas de Transporte de Carga e Logística no estado de Santa Catarina, Dagnor Schneider. Ficamos por aqui com o Minuto de Santa Catarina desta semana. Até logo!

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0: Deus abençoe você e toda a sua família. Que alegria estar aqui com você, começando mais um programa Eu Seguirei. Eu tenho certeza de que Deus vai falar muito ao seu coração através deste programa. Olha, se você pode, eu já quero convidar você a pegar a sua Bíblia, porque hoje nós vamos meditar a palavra de Deus. A palavra de Deus é o nosso alimento, a palavra de Deus que é o nosso sustento. Eu tenho certeza que essa palavra vai mover seu coração. Olha, aqui você vai ouvir a palavra de Deus, aqui você vai poder cantar. São minutos que ficaremos juntos, onde você vai fazer uma experiência com Deus. Lembrando que tudo que você ouvir aqui, depois fica registrado no meu canal do YouTube, Frei Gilson / Som do Monte, no meu Instagram, no meu Facebook, todos com o mesmo nome, Frei Gilson / Som do Monte, para que você possa também compartilhar essa palavra com os seus amigos, tá bom? Então, vamos escutar a palavra de Deus.
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1: Quem planeja más obras está distante de Jesus. Nós vamos ver um caso no Evangelho de hoje onde pessoas planejam o mal diretamente para Jesus. Quantas pessoas no mundo de hoje também planejam o mal contra a fé? Planejam o mal contra a igreja? Planejam o mal contra as pessoas de Deus? Sim, porque planejar o mal contra uma pessoa de Deus é planejar mal ao próprio Deus. A prova está em São Paulo Apóstolo, que ele, enquanto era perseguidor, Saulo, perseguidor dos cristãos, diz a palavra que Jesus aparece para ele. Quando ele estava no caminho de Damasco para prender cristãos, para matar cristãos, Jesus aparece para ele no caminho de Damasco e fala: Saulo, Saulo, por que tu me persegues? Por que me persegues? Mas veja, Paulo não estava perseguindo a Cristo. Paulo estava perseguindo os apóstolos de Cristo. Perseguir os apóstolos de Cristo, perseguir os discípulos de Cristo é perseguir o próprio Cristo. Planejar más obras é estar distante de Jesus. Sobre isso que a gente vai meditar hoje, um assunto sério. Em nome do Pai, do Filho e do Espírito Santo. Amém. Mateus capítulo 12, versículo de 14 a 21. Naquele tempo os fariseus saíram e fizeram um plano para matar Jesus. Ao saber disso, Jesus retirou-se dali. Grandes multidões o seguiram e ele curou a todos. E ordenou-lhes que não dissessem quem ele era. Para se cumprir o que foi dito pelo profeta Isaías: Eis o meu servo que escolhi, o meu amado, no qual coloco a minha afeição. Porei sobre ele o meu espírito e ele anunciará às nações o direito. Ele não discutirá, nem gritará, e ninguém ouvirá a sua voz nas praças. Não quebrará o caniço rachado, nem apagará o pavio que ainda fumega, até que faça triunfar o direito. Em seu nome as nações depositarão a sua esperança. Palavra da salvação. Veja que aqui os fariseus estão planejando o mal para Jesus. Os fariseus saíram e fizeram um plano para matar Jesus. Existem planos diabólicos. Existem planos diabólicos. E veja, assim como eu comecei no vídeo a dizer que Deus se utiliza dos seus apóstolos para levar a sua boa nova ao mundo, e o diabo também tem os seus apóstolos, entre aspas, digamos assim. Os fariseus, veja, não é o diabo aqui, é os fariseus. Só que o diabo está se utilizando dos fariseus. Os fariseus saíram, podemos até dizer, saíram da presença de Deus, saíram da palavra de Deus e fizeram um plano diabólico para matar Jesus. Toda obra má nos distancia de Jesus. Uma obra má, um plano de adultério te distancia de Jesus. Um plano de tramas mentirosas te distancia de Jesus. Um plano de fraude te distancia de Jesus. Qualquer plano mau te distancia de Jesus. Orígenes, sobre essa palavra, diz assim: na medida em que alguém se aproxima de Jesus, não delibera contra ele. Pois ninguém que planeje más obras se aproxima de Jesus. Mas quando os outros se afastam, distanciando-se de Jesus, eles planejam destruí-lo, destruir a luz, destruir o bom caminho, destruir a vida, destruir o tesouro, destruir a pérola, destruir o próprio amor e a paz. Se alguém destrói essas coisas, é chamado que? Filho da perdição. Mas Jesus, consciente disso, retirou-se dali. Ele não tinha motivo para permanecer junto aos filhos da perdição. Veja, quem planeja obras más se afasta de Jesus. Ele não tem mais motivo para permanecer com filhos da perdição. Eles buscavam destruí-lo, mas nós que não buscávamos, o encontramos. Isto recorda a palavra do profeta: fui achado pelos que não me procuravam, manifestei-me àqueles que não perguntavam por mim. Pois ele veio às ovelhas perdidas da casa de Israel, que tinham esquecido seu próprio pastor. Então Jesus se retira, não temendo o julgamento deles, mas para dissipar o mal. E para que alguém não suponha que ele se retirou por medo, Jesus curou a todos, manifestando seu poder onipotente. Mas como alguém que faz o que é correto sem orgulho, ele os despediu, dizendo-lhes que não o divulgasse. Que bonito. Ao mesmo tempo que terrível alguém se colocar contra Deus. Abra aí sua palavra em Mateus capítulo 12, versículo 30. Quem não está comigo está contra mim. E quem não ajunta comigo espalha. Esses homens não estavam com Jesus, mas estavam contra Jesus. Vou repetir: quem não está comigo está contra mim. E quem não ajunta comigo espalha. Amado irmão e amada irmã, cuidado para você não virar um filho da perdição. Não se una aos que fazem planos maus. Não se una àqueles que fazem planos diabólicos, planos contra a igreja, planos contra homens de Deus, planos de adultério, que desfaz casamento, planos malditos. Não se una a estes. Se alie aos bons, para que você fique perto de Jesus. Que minha vida seja cheia de obras boas e não de obras más. Que a minha vida seja cheia de obras boas e não de obras más. Em nome do Pai, do Filho e do Espírito Santo. Amém.
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1: Resposta a essa palavra, eu quero convidar você agora a cantar comigo.
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0: Programa de hoje está bom demais. E eu quero lembrar você, se você quiser ouvir mais pregações, mais meditação da palavra, basta você me acompanhar no meu canal do YouTube, Frei Gilson / Som do Monte, no meu Instagram, no meu Facebook, no meu TikTok. E lá você vai encontrar muito mais palavra de Deus para você.
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0: E nós vamos terminar este programa rezando. Eu quero clamar agora por você, quero clamar pela sua família. Senhor Deus, libera agora o teu Espírito Santo sobre cada pessoa que acompanha este programa. Vem, Espírito Santo, enche todos os que estão acompanhando este programa agora. Libera, Senhor, para esta pessoa o que ela mais precisa, para o corpo e para a alma. Libera, Senhor, curas e libertações em nome de Jesus para esta pessoa que assiste, que acompanha, que escuta e para toda a sua família. Eu clamo a tua poderosa bênção. Visita agora com bênção de proteção. A bênção que só o Senhor pode dar. Abençoe-vos o Deus Todo-Poderoso, Pai e Filho e Espírito Santo. Amém.
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5: É tão bom poder realizar os nossos sonhos, não é mesmo, irmã? E se você realizou pelo menos um sonho da sua vida, pode ter certeza que tem uma grande mulher por trás disso.

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1: Olá, tudo bem? Começando mais uma edição do Em Campo RBN. Você sabia que o México entrou para a história como o primeiro país a sediar duas Copas do Mundo? Pois é, o país recebeu o torneio em 1970 e novamente em 1986. Anos depois, Estados Unidos, Canadá e o próprio México voltaram a fazer história ao sediar juntos a Copa de 2026, a primeira realizada em três países ao mesmo tempo. Isso mostra como a competição cresceu a cada edição e alcança cada vez mais torcedores ao redor de todo o planeta. Eu sou Renato Santos e este foi o Em Campo RBN. Eu volto a qualquer momento com outras informações da Copa do Mundo.
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1: No final do século XIX, a região de Jaraguá do Sul começou a ser ocupada por imigrantes europeus, principalmente alemães. 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As primeiras comunidades se organizaram com igrejas, escolas e trabalho coletivo.
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1: Jaraguá do Sul foi emancipada em 26 de março de 1934, quando deixou de pertencer a Joinville. Na época, a cidade ainda tinha características rurais e população reduzida. A criação do município permitiu maior autonomia administrativa, impulsionando obras, serviços públicos e organização urbana ao longo das décadas seguintes.
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1: 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Ah, e feijoada, você gosta?
2: 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Até me deu água na boca. 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
2: Alô, bom dia, bom dia. Está começando o Sábado da RBN. Seja muito bem-vindo, muito bem-vinda. Hoje é sábado, 18 de julho de 2026. E a gente vai fazer a sua manhã um momento mais especial ainda. Você ouviu aí uma hora inteirinha, sem parar, só de sucessos. E agora tem o Sábado. Porque Sábado, gente, Sábado é fim de semana. É bom demais. Aqui em Jaraguá do Sul, dia amanheceu com céu encoberto, muita neblina. Temperatura agora nos 15 graus. Um convite perfeito para preparar um café quentinho. Ai, que vontade que deu. Aumentar o volume do rádio e curtir a melhor companhia. Eu sou Gisela Marodim, sua amiga Gi. E aí, agita aí? Eu tô agitando seu sábado. Fico com você no Sábado até as 11 da manhã e depois no Toca Tudo das 11 ao meio-dia. Levando música, informação, alegria, humor e aquela energia positiva que só a RBN tem pra você. Então, olha só o que eu vou falar pra você neste sábado. Olha só o que eu vou falar.
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2: É, essa oportunidade incrível aqui no Sábado. Você já pensou em ganhar um passaporte, ganhar um passaporte pro Beto Carreiro World? Gi, você tá maluca? Tá falando sério? Eu tô! Durante a programação dessa manhã, durante toda a manhã, você manda o seu WhatsApp aqui no 8837-5377. Gi, eu quero ir pro Beto Carreiro World. A RBN faz parte da minha vida. É a chance de aproveitar as férias escolares, não é? Conhecendo todas as atrações do maior parque temático da América Latina. Vivendo momentos inesquecíveis com quem você ama, com quem você gosta. É um passaporte pra você. E a gente já começa trazendo a Ana Castela. Bom dia.

0: pagodeando no sábado de manhã. É, com um cafezinho, né, Renato Santos? Ó, dá um bom dia pra mim aí, Renato Santos. Tudo bom certinho, dia, bom dia, tudo certinho.
1: Tudo certinho.
0: Eu sei que você tá se preparando pra ir aonde, Renato?
1: Lá pra festa do colono.
0: Colonista em Fest, lá no Rio Cedo Segundo.
1: É isso aí.
0: Sabe que é a 40ª edição lá da Colonista em Fest.
1: Pois é, né?
0: É tradicionalista.
1: Tem mais anos do que eu.
0: É tradicionalista, tradicionalíssima a festa lá, é muito animada, tem, além da gastronomia, tem feira, tem o artesanato, a comida típica, muito gostosa, tem as rainhas, nossa, você vai adorar, é maravilha, né? Você vai conhecer a Colonista em Fest.
1: Vou conhecer.
0: Ah,
1: é a primeira vez que eu tô indo.
0: É a primeira vez, né?
1: Primeira vez.
0: Com certeza. Tá chegando por aqui. Então daqui a pouquinho o Renato vai contar tudo pra gente aqui sobre a Colonista em Fest. E olha, antes de qualquer compromisso, existe um presente esperando por você. Um novo sábado, um dia inteirinho cheio de possibilidade e de muita coisa boa.
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aceitar de volta. Olha ela aí, pedindo pra voltar. Ribeiro faz parte das nossas vidas. Sucesso de Eduardo Costa. Olha ela aí. Antes teve Gustavo Mioto e Murilo Huff. Novo sozinho. Aí eu bebo, Maiara e Maraíza. E aí, o que que você faz no final de semana? Tantas coisas. Ó, uma das coisas que você pode fazer, a dica aqui é dar uma passadinha ali na Casa do Caminho. A Associação de Amparo ao Bebê Carente aqui de Jaraguá do Sul está realizando um bazar beneficente hoje, mas é tudo roupa nova, roupa de bebê novinha de alta qualidade com preço super acessível. Você já imaginou? Você tem

0: aqui. Bora lá então, oi!
1: E passando pra desejar um feliz sábado. E ah, eu quero esse passaporte pro Beto Carreiro. Beijo, G de Guaramirim.
0: Beijo, G! E eu tô recebendo a notícia aqui da produção que não é um passaporte, são dois. Então você vai ganhar um par de passaporte pro Beto Carreiro. Uma pessoa leva dois, aí pode levar alguém de companhia aí, é um par de passaportes pro Beto Carreiro, o maior parque temático da América Latina. Se tava bom, agora tá melhor ainda, né? Ô, Andréia, chega mais, minha flor.
2: Gi, quero participar do sorteio do Beto Carreiro World.
0: Uhul!
2: A RBN faz parte da minha vida!
0: Combinado, minha flor!
3: Bom dia, bom dia!
0: Oi, Leomar!
3: Gi, tudo bem?
0: Tudo!
3: Fala, Gi, tá aí, a Gi,
0: eu
3: tá
0: tô,
3: aí,
0: eu
3: a
0: tô,
3: tá aí,
0: claro!
3: Né, Gi? Aqui, Gi, na nossa Aparecida, na Figueira, Neblina, na Via Verde, tudo hoje de manhã aí, ó.
0: É!
3: Dê presente, Gi, bota um sorteio aí, ó.
0: Claro que sim!
3: A patroa vai trabalhar, eu vou limpar a casa aí agora, fazer
0: então,
3: uma moral.
0: Ai,
3: valeu,
0: ai!
3: Gi, até segunda!
0: Até, meu vai. Anjo! Dia de faxina.
3: Amanhã, Espanha. Tchau.
0: Tchau. É, pois é. O pessoal tá aí querendo saber quem vai ganhar a Copa do Mundo. Pode dar o seu palpite por aqui. As fotos que o Leomar mandou, parece uma cidade fantasma. Aqui na, não sei no seu bairro, mas aqui na Vila Nova, lá na Figueira, meio que tá geral assim, né? Essa neblina. É, vamos ver, diz que é sol que racha. Vamos ver se rola mesmo um sol bem forte durante o dia. E aí, Dani, tudo certo no sabadão?
4: Bom dia, Gi.
0: Bom
4: eu
0: dia.
4: Também quero participar do sorteio.
0: Sim, senhora.
4: É a Daniela da Estrada Nova. Beijo.
0: Beijo, minha linda. Boa sorte pra
5: bom
0: você.
5: Bom dia, Gi.
0: Bom
5: tô
0: dia.
5: Luciana, quero participar
0: Oi,
5: do
0: Lu.
5: Sorteio do Beto Carreiro. RBN faz parte da minha vida.
0: Yes.
5: Todos os dias.
0: Um abraço. Meus amores, cedinho, animando amanhã do sábado aqui da RBN. 8h23, agora eu já vou trazer o Renato Santos de volta aqui, porque tem Copa do Mundo que segue, tem jogo hoje, amanhã tem a final.
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7: Olá, tudo bem? Começando mais uma edição do Em Campo RBN. Você sabia que uma partida de Copa do Mundo já durou muito mais do que os tradicionais 90 minutos? Na Copa de 1938, Brasil e Polônia protagonizaram um duelo emocionante, que terminou em 6-5 para o Brasil após a prorrogação. Foram 120 minutos de muita emoção e nada menos que 11 gols. O atacante brasileiro Leônidas da Silva marcou 3 vezes e a ajudou a seleção a avançar na fase. Até hoje, essa partida é lembrada como uma das mais espetaculares da história dos mundiais. Este foi o Em Campo RBN. Eu volto a qualquer momento com outras informações da Copa do Mundo.
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0: E aí, quem vai ser campeão, hein? Espanha ou Argentina?
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0: 8h25.
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1: Delícia de festa, a gente vai contar tudinho. Faz parte das nossas vidas. 8:30 da manhã. É bom sabadar com coisa boa, não é? Música, informação, alegria, descontração e um par de passaportes para o Beto Carreiro World nesta manhã de sábado. O que que achou, hein?
2: Bom dia, Gil. É o Neida Figueira. Coloca no sorteio do Beto Carreiro.
1: Claro que sim, meu amigo.
3: Bom dia, bom dia, bom dia, bom dia, RPM.
1: Bom dia.
3: Aqui é o Gerson de Massaranduba.
1: Oi, Gerson.
3: Um ótimo bom dia pra vocês aí, me coloca no sorteio aí que hoje vamos aproveitar esse tempo bonito pra fazer aquela faxina em casa.
1: Oba!
3: Valeu, valeu, bom dia pra todos.
1: Ô, Gerson mandou uma foto linda, de onde que é? Daí da sua casa, muito linda.
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0: Delícia de ouvir, hein? No manhã especial, na manhã especial do sábado, deste dia 18 de julho de 2027. Chus in Texas com Ella Langley. É sábado, meus amores. Não espere que tudo seja perfeito nesse sábado, não, minha querida, meu querido. Pra ser feliz, faça do simples, daquele simples da sua vida, algo especial, sabe? Aquele café sem pressa, aquela conversa sincera no sabadão, uma música que toca seu coração ouvindo aqui a RBN. Um abraço, momento de gratidão, tudo pro seu sábado ser especial. No simples, ô coisa boa!
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Poxa, um juntinho aqui com a G, com a 94, com o Sabadão da RBN, na melhor programação do seu sábado, displicente Wesley Safadão e Rei Vaqueiro. Não se assuste se você ouvir hoje um alerta da Defesa Civil que chega no seu celular, porque a Defesa Civil aqui de Jaraguá do Sul informou que moradores do município poderão receber hoje uma mensagem de alerta de emergência no celular.

0: Mas não indica nenhuma ocorrência aqui na cidade, não. Acontece que a Defesa Civil de Blumenau vai realizar, já começou entre 8 da manhã e até o meio-dia, um simulado de preparação de desastres no bairro Vila Itoupava. E durante essa ação, a tecnologia Cell Broadcast, que envia mensagens, pode atingir a nossa região também aqui. Pode atingir Jaraguá do Sul, né? Não é certo, mas se alguém de vocês ouvir aquele chamado no celular, aquele alerta no celular de Defesa Civil, é por causa de Blumenau, tá? Então fica o alerta, fica a dica aí pra você não se assustar. Tá bom? Tem mais gente por aqui nesta manhã gostosa de sábado. Bora lá, Gi, contar quem tá com a gente por aqui. O Adilson do Chico de Paulo. Estamos na escuta, queremos passaportes pro Beto Carreiro. O Wilson Marquardt também tá na manhã da 94. Um abração pra você aí, Wilson. Oi, Gi! Alvani da Vila Lau mandou foto dela nessa manhã. Que linda! Bora trabalhar na companhia da nossa RDN. Um ótimo sábado pra nós. Alvani, beijo, Alvani. Boa sorte aí, minha linda. Bom trabalho. Oi, Andriele. Nereu Ramos também tá com a gente. A Glorinha. Oi, Alexandre. Bom dia. Oi, Maria Aparecida. Tudo bem no seu sabadão,
1: bom
0: minha
1: dia,
0: flor?
1: Bom dia. Ótimo final de semana pra você, pra sua família.
0: Pra você
1: Gi.
0: Também.
1: Aqui em Curupá tá um lindo dia, menina.
0: Que bom, já apareceu o sol
1: eu
0: aí.
1: Eu levantei uma dorzinha de cabeça, enjoada.
0: Mas já vai passar.
1: Mas não podia deixar de mandar um abraço pra você, muito especial, essa menina maravilhosa.
0: Obrigada, minha RBN. Flor.
1: Manda um abraço lá pra Daiane. Manda os parabéns pra uma amiga minha aí de Jaraguá do Sul, a Ivonete, que está completando aniversário hoje.
0: Parabéns, Ivonete! Muita saúde!
1: Especialmente pra você.
0: Obrigada, minha flor. Beijo, minha linda. E não é, Maria Aparecida, que o sol também está aparecendo aqui na Vila Nova agora? É, a serração vai subindo aos pouquinhos e o sol está aparecendo, coisa boa. Bom dia, bom sábado, 8:46.
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1: Sábado do seu rádio, sábado, da sua vida, com muita emoção, com muita alegria. Um par de passaporte para o maior parque temático da América Latina, Beto Carreiro World, é o presente deste sábado para você. Tá a fim de curtir as férias aí, as férias escolares, levando seu filhote, levando alguém da sua família. Uma pessoa ganha dois passaportes, então boa sorte. Tem mais música na sua manhã, Fernando e Sorocaba e Murilo Ruf. Bom sabadão pra você.
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0: também. Desocupa. RBN faz parte das nossas vidas, a melhor música da manhã. Matheus Vargas e Kleber e Carlinhos. Tem mais.
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1: Sempre tem muita música na sua manhã. Fechamos a primeira hora aqui do Sabadão da RBN com você aí do outro lado, a finzaça de um par de passaporte pro Beto Carreiro World, minha amiga, meu amigo. Olha só, pra você ver

mandando recadinho pra gente. Gi, eu quero participar. 8837-5377. Oi, Nerce, mandou foto. Cadê Jaraguá? Tava escondida. Mas agora tá aparecendo. Bom dia. O sol veio e veio, Nerce. Você tinha razão. Veio, sol. Oi, oi. Rogelito Lopes, bairro São Luís. Tá

0: sorte pra você. Oi, Marielle, tudo bem? Um abraço, pode passar aqui o que você tem pra doar, sim. A gente anuncia. A Cleusa também tá por aqui, a Cleusa Palmonte do Raul. Oi, Vânia, acordou cedo no sabadão, hein?
1: Oi, tudo bem com você, minha linda?
0: Bom
1: ótimo
0: dia.
1: Sábado pra todo mundo.
0: Coloca você
1: sorteio
0: também.
1: Dos passaportes. Beijão, Vânia da Figueira.
0: Beijo, Vânia, tá torcendo, né?
2: Oi, tudo bem?
0: Oi.
2: Aqui é Marcelino Luiz, aqui do Raul.
0: Oi, Marcelino. Me
2: coloca no sorteio, tá bom?
0: Tá bom.
2: Um abraço pra você e um bom final de semana.
0: Combinado.
3: Tudo bem? Olha, Ana.
0: Oi, Dai.
3: Ana Maria, por vocês tudo darado. Um abraço.
0: Abraço, minha linda.
3: Tudo de bom.
0: Pra você também. Bom fim de semana, Dai. Gil, quero ingresso pro Beto Carreiro. Quem tá mandando aqui? A Ivonete Pinheiro Gesser. Olha só, bom dia, veterano soldado. Gussi na escuta, 18 de julho é o dia do veterano. Então, um abraço pros veteranos, especialmente pra você, Jair, especialmente pra você. Um abraço, meu querido. Parabéns aí pra todos. Oi, Rafael, Nereu Ramos tá na linha aqui, tá na escuta. Um beijo, bom sábado pra Anísia. Pro pessoal da Vila Lalau, quero. Paulo da Lalau também tá com a gente. Fala, minha flor.
4: Bom dia, RBN. Bom dia, Gi.
0: Bom dia,
4: Rafaela,
0: linda.
4: Rafaela aqui do Raul, da facção Formonte. Ligados todos os dias na melhor rádio. Me coloca
0: Oba.
4: No sorteio. Quero ganhar esse passaporte do Beto Carreiro.
0: Tá nervosa, tá ansiosa, né? Boa sorte. Hora de notícia na manhã do sábado, 9:03. É com ele, Rony Oliveira.
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6: Começou ontem à noite, prossegue hoje no ginásio Rodolfian, em Guaramirim, o Festival Dança Guaramirim 2026. O evento é promovido pela Secretaria Municipal de Esporte, Cultura e Lazer. E a programação de hoje prevê apresentações das 2 até as 17 horas com entrada gratuita. Desde ontem até hoje, a programação vai reunir cerca de 60 apresentações e mais de 630 bailarinos. E agora vamos falar de esporte. Hoje à noite, o Jaraguá Futsal enfrenta pela Liga Nacional de Futsal a equipe do Praia Clube em Uberlândia. Hoje, também neste sábado, tem jogo do Campeonato Catarinense de Série B para o Jaraguá, que enfrenta o Metropolitano em Blumenau. E pelo menos até ontem à noite, seguia marcado para domingo às 15 horas o jogo do Juventus contra o Fluminense de Joinville. A dúvida era se o Juventus manteria esse jogo justamente no horário da grande final da Copa do Mundo, amanhã, domingo, entre Espanha e Argentina. Hoje também tem a decisão da terceira colocação entre França e a seleção da Inglaterra.
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0: E hoje ele tá aqui, o Renato Santos já passou, deu bom dia pra mim, já foi pra Guaramirim, lá tá na casa de construção, hein? Renato, tudo certinho por aí, quais são as boas notícias? Bom dia.
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2: 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Mais música na sua manhã, Gustavo Lima. Essa você canta junto, 9:11.

0: com o dia lindo de sol, teve sucesso aí, só falta você, Jorge Mateus. Eu sei que não falta você, que você tá aí do outro lado ouvindo a gente. Manda foto pra Gi, manda o palpite do jogo da Copa. Quero saber o que é que você tá pensando. É, amanhã o pessoal vai estar ligadaço aí, né? Espanha e Argentina na final da Copa do Mundo. Qual é o palpite? Qual é o seu placar? Pode mandar o placar do jogo de hoje também pra ver quem fica em terceiro, França ou Inglaterra. Hoje é o jogo, né? Mas amanhã é a grande final da Copa do Mundo. E manda aí, Gi, eu quero ingressos pro Beto Carreiro World, um par de ingressos, uma pessoa leva dois hoje pela manhã. Basta participar aqui pelo 8837-5377. É bom demais ter você aqui.
1: Oi, bom dia, Gisele.
0: Bom sábado, dia.
1: Bom final de semana.
0: Pra você também, amada.
1: Tudo bem?
0: Tudo.
1: Pô, manda esse par de passaporte pra mim. Eu nunca fui no Beto Carreiro.
0: Mesmo?
1: Quem sabe dessa vez eu vou.
0: Quem sabe, né, Luzia?
1: É a Luzia aqui do Ervino.
0: Beijo.
1: Um abraço.
0: Como é que tá tudo aí no Ervino? Tudo certo? Um abração pra galera do Ervino. Bom dia, Gi. Boa semana. Eu quero os passaportes pra levar minha filha, a Gisele da Barra. O Wilson Marquardt tá por aqui também. O José Alcione Pereira desejando um bom fim de semana pra gente aqui. Oi, Yuri. Tudo bem? Bom sábado pra você. O Yuri Guimarães tá ligadaço com a gente. A Lilian Filibio também tá ligadinha. Oi, Rosemary. Tudo certo? Rosemary Pereira de Guaramirim. Quero o passaporte. A região todinha. E o pessoal que tá acompanhando a gente pelo aplicativo também, ligadinho com a gente, o Edson da Figueira, a Yasmin Floriano, amo parques de diversão, quero ir pro Beto Carreiro. Fala, Marcelo.
2: Bom dia, Gi. Aqui é o Marcelo Carlos Guaramirim. Me coloca no sorteio, eu quero o passaporte do Beto Carreiro.
0: Ah, tá.
2: Valeu,
0: bom.
2: Valeu, abraço.
0: Abraço. Quem você vai levar junto com você? É um par, viu? Alguém você vai levar junto. Oi, Gi, coloca no sorteio aí, viu, Gi? Eu falei que tinha 18 rádios, na verdade eu tenho 23. Nem você sabe quantos rádios tem, Jair Borba. Mas que bom que tem muitos rádios, isso significa que tá sempre ouvindo rádio, né? Gi, quero participar do sorteio, Zanessa e Lenz, já tem mais pessoas queridas no Sabadão da RBN. Faz parte das nossas vidas. Bom dia, 9:27.
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0: Muito especial na sua companhia. Daqui a pouquinho, o querido Renato Santos conta tudo que tá acontecendo lá na Colonistenfest, né? Um abração pros organizadores lá, pro pessoal que tá curtindo, tá participando muito. 9:30 na sua manhã, bom sabadão pra você, música que não para. E os ouvintes que vão chegando aqui pelo 988375377 querendo ganhar o passaporte pro Beto Carreiro, boa sorte. Tiaguinho, canta pra gente, Tiaguinho.

0: Amanhã aqui teve Kelly Clarkson, Breakaway. E a gente não para de jeito nenhum nas melhores músicas que você curtiu na manhã. Admito, Matheus e Cauã e Lauana Prado, e vai rolar muito mais na sua manhã. Olha só, pessoal lindo, maravilhoso. Daqui a pouquinho já o Renato Santo tá por aqui, né, Renato? Trazendo informações da Colonista em Festa que tá rolando nesse fim de semana aqui em Jaraguá do Sul. Bom dia, um cheiro aí, a Nádia. Nádia da, do bairro Vieira, tá ligadinha. Já tá aqui no nosso 88375377. A Josi também tá por aqui, de Schroeder. O Lúcio Luleque, bom dia. Bom dia pro Ricardo do Molha. Manda esses ingressos pro Beto Carreiro pra mim. E agora eu vou dar uma paradinha aqui, porque o Renato Santos tá chegando direto lá da Sociedade Aliança, no Rio Serro Segundo, lá que acontece a Colonista em Fest, e tá tudo preparado para mais um dia de muito agito, né, Renato?
1: Gisela Maroldin, eu agora estou aqui na Sociedade Aliança porque tá acontecendo a Colonista em Fest, 40 anos de tradição, já faz parte da história de Jaraguá do Sul. O presidente tá aqui do meu lado, Valdino, porque Valdino, já vi que o pessoal tá no clima agora há pouco, já saiu o pessoal aqui pelas principais ruas da cidade. Isso mostra o poder dessa festa que é tradicional da nossa região.
2: Bom dia a todos os ouvintes. Sim, nós temos uma festa maravilhosa, né? Então ela tá enraizada aqui, os colonos estão em peso aqui, né? O pessoal do 4x4 já saíram às 6 horas da manhã, os Tubata Amigos saíram agora também, passeio, né? E nós temos mais 2 dias de muita festa pela frente. Começamos quinta noite com o pé direito, ontem à noite foi maravilhoso também. E o pessoal realmente está prestigiando a nossa festa. A gente é muito grato por isso também. Então, temos mais 2 dias pela frente, nós temos muita música, muita dança, muita culinária boa, nós temos o Beer Garden, muitas exposições, né? Temos estacionamento amplo aqui, gente, não precisa se preocupar, na frente da sociedade, né? Então, assim, gente, não tem outro justificativo, é só vir e fazer festa com a gente. E o mais importante, o Deus mandou 2 dias maravilhosos pra gente ainda, né? Ou seja, os 4 dias, né, são especiais, com muito sol, muito calor, né? É, fora da época, né? Então, só temos que agradecer.
1: E a previsão é de sol ao longo de todo o final de semana, sábado e domingo. Isso. E quem nos acompanha em toda a nossa região já tem que vir pra cá, afinal de contas, é uma festa familiar.
2: Sim, sim, ela já começou hoje também, né? Então, 10h30 já abre os portões da exposição, já temos o buffet, churrasco hoje pro meio-dia também, já temos o Beer Garden funcionando, já vai ter música, quem quiser dançar também, ou seja, não falta motivo para não vir aqui para nossa Colonista em Festa e fazer festa com a gente.
1: Agora, o que é mais interessante aqui do evento de vocês é essa forma que vocês recebem o público, com um sorriso no rosto. É algo que realmente chama a atenção, porque não é apenas realizar um evento, é aconchegar aquelas pessoas que estão chegando e vendo a festa pela primeira vez, né?
2: Sim, sim, eu sempre falo, a festa é feita de pessoas para pessoas. E as pessoas precisam, né, ser bem recepcionadas. Isso é um cuidado que a gente tem muito grande. E o nosso jeito de ser. A gente, se for para cumprimentar 2 vezes, o que não pode esquecer. Essa é a nossa regra aqui. Porque acho que assim, o calor humano, a gente passa às vezes por tantos problemas, né? Mas tem um momento também de se permitir a fazer festa, de abraçar o próximo, de conhecer um amigo novo, de jogar a conversa fora, tomar um jogo gelado, né? Mas é o nosso jeito de ser, a gente gosta disso, a gente gosta de pessoas e a equipe, a cozinha já está trabalhando uma semana direto, né? Então é maravilhoso, não tem outra palavra que eu possa...
1: Para a gente encerrar, as atrações deste sabadão para a Colonista em Festa.
2: Então, nós temos 3 pistas acontecendo, nós temos o Pavilhão A, que tem a banda Mensagem, banda Reprise. Nós temos lá fora o Atlas Band, Pedra Norim, Jaine Martins, Brilhação. Temos no Beer Garden vários shows também acontecendo. Nós temos a exposição grande, né, que vai abrir agora às 10h30 já de novo, né? Então, tá bem recheado para se divertir aqui com a gente.
1: Tá certo, muito obrigado. Tá aí, viu, minha amiga Gisela Maroldin. Isso aqui é evento para que não acaba mais. Sábado e domingo, o dia inteiro, começa daqui a pouco, a partir das 10 horas da manhã. Já convido você que acompanha a Rádio RBN para correr para cá, afinal de contas, é um evento familiar. Daqui a pouco eu volto direto aqui da Colonista em Festa com mais informações. Gisela Maroldin.
0: Ok, Renato. Renato Santos, ó, é uma grande pedida pra gente almoçar aí, né? Pra quem tá aí pensando, ah, não vou fazer almoço, vai na Colonista em Festa que tem almoço gostoso por lá também. E daqui a pouquinho o Renato volta com mais. Faz parte das nossas vidas. Bom dia pra você. Bom sábado, 16h10.
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4: A industrialização de Jaraguá do Sul ganhou força a partir da metade do século 20. 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
1: 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Continua o sábado do 94, temperatura nos 21 graus aqui em Jaraguá do Sul. Bora de música.
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Pois é, se fossem iguais não teria graça. Ribeiro faz parte das nossas vidas, os corações são iguais. Marcos e Bellucci. Aproveita bem o final de semana, sorri. O fim de semana tá só começando, a trilha perfeita tá pra você por aqui na 94.

0: 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Dei um recadinho pra você que tá aí aproveitando o fim de semana. 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Você vai saber das últimas notícias, alguns dos destaques por lá. Tribunal de Contas do Estado dá prazo de 6 meses para Jaraguá do Sul reduzir o número de temporários na educação. Justiça fixa valor de 1 milhão em desapropriação para Via Verde aqui em Jaraguá do Sul. Obras na Serra Dona Francisca devem aumentar o impacto no trânsito na BR-280 em direção ao Planalto Norte. E policiais militares fazem manobra de reanimação de bebê. Tem muitas outras informações, rbnfm.com.br.
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0: Quem tá aqui com a Gi mandando WhatsApp no 8837-5377. A Ivone Milits do Águas Claras chegou aqui, a Mari Siqueira. João Pessoa, beijão, Mari. A Massa Luciana também tá ligadinha. Quero ingressos do Beto Carreiro. Oi, Leandro. Pessoal do Bananal do Sul, Guaramirim, bem-vindo aqui, meu querido. Eu quero ingressos, Gi, pro Beto Carreiro. Deixa eu ver quem mandou aqui. O David Franco. Bom dia, David. E aí, Luísa, tudo certo na sua manhã?
2: Oi, bom dia.
0: Saudade, Gi, de você, Luísa.
2: Só quero curtir. Não quero participar do ingresso.
0: Não, tá bom.
2: Bom dia, Luísa Dorinha da Lua.
0: Bom dia, pelo jeito tá tudo bem aí na sua casa, na sua família, né? Tá curtindo esse sabadão, tá lindo aí no Rio da Luz, hein? Oi, Rafael, Rafael Onofre também, Três Rios do Sul. Gi, me coloca no sorteio. Oi, Lilian, ela mandou foto, gente, mandou foto aqui também. E tá mandando, ela tá vendendo aqui, daqui a pouquinho tem classificados. Tá vendendo coisas nos classificados aqui da RBN, tá bom? Bora lá vender, trocar, comprar, isso aí, né? Oi, Nath, bom dia, Nathiele, do Jaraguá 99, quer ingresso pro Beto Carreiro? É claro que tem. Dez e cinco, amanhã vai passando e o Rony tá chegando de volta aqui com notícia no sábado.
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4: E por incrível que pareça, sexta-feira, sempre o dia de mais acidentes na semana em Jaraguá do Sul, foi um dia bastante tranquilo ontem. Apenas 3 acidentes foram registrados pelos bombeiros de Jaraguá do Sul. Uma queda de autopropelido ontem à tarde na BR-280 na Vila Lenze. O condutor de 18 anos acabou sendo hospitalizado. Nós tivemos também uma queda de bicicleta ontem à tarde na rua Quirino Luneri, no Ribeirão Grande do Norte. O ciclista de 59 anos também foi hospitalizado. E tivemos ontem à tarde também um acidente um pouco mais grave na Vila Chartres de caminhão e moto. O condutor da moto de 44 anos também foi conduzido para o Hospital São José. E conforme você já está acompanhando na nossa programação com o repórter Renato Santos, a 40ª edição da tradicional Colonista em Feste está movimentando o fim de semana a Sociedade Aliança no bairro Rio Cerro Segundo. A programação inclui gastronomia típica, exposições, bailões, além de shows nacionais e regionais. A Colonista em Feste também integra a programação dos 150 anos de Jaraguá do Sul.
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0: Mais querida, ligadinho em você, sábado. Você faz o sábado acontecer junto com a gente, bora lá. Sorriso no rosto, pensamento positivo, participa aqui pelo 88375377 para você faturar esses dois ingressos pro Beto Carreiro. Uma pessoa leva dois ingressos pro Beto Carreiro pro seu sábado ser mais feliz. E eu vou já dizendo para você, daqui a pouquinho, a partir das 11, tem o Toca Tudo. Você vai pedir a sua música, a gente vai rodar o que você quer ouvir. Dá lindo dia, 22 graus em Jaraguá do Sul. Chegando Juan, Leonardo e Danilo e Davi na manhã do sábado.
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0: Caça Caçador na voz do Belo aqui na RBN.
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0: Com certeza, em todos os momentos. E tá juntinho com a Sociedade Aliança na Colonista em Fest, que está acontecendo neste fim de semana. E é lá que está o nosso querido Renato Santos contando tudo pra gente, né, Renato?
3: Gisela, continua aqui na Colonista em Fest, afinal de contas, ainda tem dois dias pela frente de muito evento. Agora, do meu lado, vice-presidente da Sociedade Aliança. Porque quando a gente fala da Colonista, já sabe, é uma festa tradicional de Jaraguá do Sul e que leva a história dos colonos, né, Vanderlei? Bom dia.
4: Sim, bom dia, sim. Leva muita história e muito trabalho também, né?
3: E isso é o que chama a atenção, porque quem não conhece ainda a cultura germânica, que não conhece a culinária, que não conhece o turismo da nossa região, quando vem pra cá, conhece um pouquinho do que é a história de vocês, do que foi a chegada dos colonizadores lá no passado e como é, como vai ser o futuro, porque vocês trazem isso no sangue e na veia, né?
4: Sim, com certeza, né? Lá atrás, quando foi começada a colonização, talvez não se imaginava que a festa ia ganhar proporção tão grande, né? Mas como isso está nas nossas veias, né? Muito trabalho e muita cultura, muita tradição, nós estamos hoje comemorando a 40ª com muito orgulho.
3: E um público muito grande.
4: Um público muito grande, né? Quinta-feira casa cheia, sexta-feira casa cheia, hoje promete muito, nós temos muitas atrações, então, enfim, né? Para quem quer se divertir com comida boa, também com chopp gelado, venham para Colonista, né?
3: Qual a expectativa de público até o encerramento no domingo?
4: Olha, nós temos a expectativa de 35 mil pessoas, né?
3: Isso de toda a região, porque quando a gente fala da Colonista, já sabe que não é apenas de Jaraguá do Sul. Vem pessoal de Pomerode, vem de Blumenau, vem de Joinville e de toda a região.
4: Sim, inclusive de toda a região, inclusive nós vamos receber excursões da região metropolitana de Curitiba, né? Então nós temos confirmado um ônibus de lá, nós temos confirmado também excursão de São Bento do Sul, então nós vamos trazendo pessoas de todo quanto lado. Ontem à noite nós tivemos gente do Paraná, de Piem, né? Tá de Palotino, do Paraná, estão prestigiando a nossa festa, né?
3: E Vanderlei, vocês falavam agora há pouco dessa energia que é muito bacana, porque vem aquela pessoa que muitas vezes chega aqui tímido. Quando vê o evento acontecendo, entra no clima, não tem como ficar parado.
4: É, aqui é uma energia diferente, né? Então aqui a gente não permite tristeza, né? Só alegria, né? E muita empolgação, né? Então venham para Colonista que vocês vão se sentir muito bem aqui, né? Muito feliz e olha, é muito bom aqui, né?
3: É isso, a Rádio RBN fazendo parte desse grande evento, vamos lá, afinal de contas, se é cultura, se é tradição, a gente fala aqui na nossa programação. Para fechar, faz o convite pro pessoal de casa.
4: Pessoal, venham para Colonista Fest, né? Vocês não vão se arrepender, nós temos muita exposição, um evento assim fantástico, preparado para receber você com sua família, né? Tem para todas as cidades aqui, venham para Colonista.
3: É isso, Colonista Fest, 40 anos de tradição e recebendo toda a região norte durante esse final de semana, sábado e domingo. Esse dia lindo de sol permite você vir para cá com toda a sua família. Rádio RBN faz parte da minha vida.
0: Obrigada, Renato. Eu sei que você tá ainda girando pela cidade, vai trazer mais informações. Agora, tem razão, esse final de semana tá com propício, assim, pra festejar com uns dias lindos, hoje e amanhã também. Colonista em Festa, a gente vai contando tudo pra você.
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0: amiga que ele te segura. Aí, você curtiu e cantou junto, tenho certeza, com o Panda. Eu te seguro. Ah, Gi, não me segura, Gi, que eu quero participar aqui do sorteio pros passaportes Beto Carreiro. Não te seguro, não. Vem, chega mais. Tiago tá com a gente aqui. Quero desejar um ótimo fim de semana pra todos. Me manda esse passaporte pra mim. Faz 20 anos que não vou no Beto Carreiro. O Tiago de Guaramirim. Tudo isso, Tiago. Olha, ó, quem sabe, né? Bom dia, Gil, Luiz mandou um café gostoso, Daniel Pis do Água Verde também tá ligadinho com a gente, RBN faz parte da minha vida, o Cleverson, Tifa Martins, alô Tifa Martins, todos os bairros de Jaraguá do Sul ouvindo a gente, bom dia, Gi, quero ingresso pro Beto Carreiro, a Brenda, a Cristine tá comigo mesmo e a linda, boa sorte, a Nara de Guaramirim, quero participar do sorteio, par de ingresso pro Beto Carreiro, um abraço. A Gisele da Barra também. Bom fim de semana, Gil. Quero um passaporte pra curtir com a minha filha. O Wilson Marco, acho que Elin tá na rede aí, hein, Wilson? Feliz sábado pra você também, meu querido. Ah, Laci Gesser da Vila Leise, ligada comigo. E aí, Silvia, tudo bem?
1: Bom dia, Gisele.
0: Bom dia, é Mara.
1: Silvia da Barra.
0: Oi.
1: Bom dia.
0: Bom dia.
1: É, então. Voltei.
0: Que bom.
1: Eu queria desejar um feliz sábado pra ti, minha
0: obrigada.
1: Querida. E quero participar do sorteio. Eu tá e o Cláudio aqui na Barra te ouvindo.
0: Um beijo.
1: Pra todos que estão ouvindo aí.
0: Valeu. Abraço. Abração, gente. O pessoal da Barra também tá ligadinho com a gente aqui. E a Luísa tá dizendo que tá lindo, né, Luísa? Tá lindo. Tá em dia de sol bem lindo aí também, assim como tá aqui. O Sérgio Nilson do Estrada Nova e a Francisca Jacobi do João Pessoa também chegaram aqui na programação. Excelente manhã pra você, 10h24, 150 anos de Jaraguá, 150 prêmios da RBN.
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0: Vem com a gente, vem.
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0: E o sábado é completo aqui na RBN, com música, com presente e com informação. Ele tá sempre por aqui, agora vem direto da redação, né, Rony Oliveira? Para atualizar a gente, bom dia.
4: Bom dia, tudo bem, Gisela?
0: Tudo ótimo, dia tempo lindo,
4: bom, né?
0: Né?
4: Céu azul.
0: Nossa, que maravilha.
4: Confirmando a previsão aí do Peter Shaw,
0: é verdade.
4: Vai ser um fim de semana aproveitável. Mas tem temporais lá na região oeste, lá no extremo oeste e também no Rio Grande do Sul aí, com
0: pois
4: chuvas
0: é.
4: Fortes e tempestades, né? E dizem que já é efeito do El Niño. Tomara que a gente não tenha situações tão graves, né? Ou desastrosas assim na região e em lugar nenhum,
0: em
4: né?
0: Em lugar nenhum a gente não deseja para ninguém, né?
4: Em função disso, o pessoal está se preparando. Aqui em Jaraguá do Sul, agora de manhã, tem essa atividade aí no Molha, né?
0: Isso.
4: Para cortar galhos e árvores, enfim, em função de eventuais temporais, tempestades ali por setembro, agosto, outubro, enfim, em função do El Niño. Então a Celeste vai fazer isso nessa região hoje e vai fazer em vários outros pontos também nos próximos dias, né? Porque a região do Rio da Luz, Rio Cerro, ali nas margens da SC, também tem muito eucalipto alto e que estão praticamente encostando na rede. E em época de vendaval, essas árvores são muito, digamos assim, moles, com o caule, né? Com o tronco muito mole, muito macio, elas são facilmente, né? Acabam se vergando e encostando na fiação. Então,
0: uhum.
4: É importante que o agricultor também não plante árvores assim perto da fiação, e a Celesc está preocupada com isso também, em função justamente de eventuais desligamentos, né?
0: É o
4: porque
0: que dá.
4: Se o galho encostar na fiação, automaticamente o sistema desliga, né? Não precisa nem arrebentar a fiação.
0: Sim, sim, dá um estrago danado. E o que é bom que consegue prevenir, melhor do que remediar depois.
4: É, tomara que consiga fazer isso. De resto, segurança pública de ontem para hoje, movimentação bastante tranquila, nada de grave, tudo certo por aqui. Inclusive, a sexta-feira foi de poucos acidentes, né? E esperamos que o fim de semana prossiga assim também, né? Tem a festa lá da Colonista em Festa, que o pessoal se divirta sempre com moderação, né?
0: Verdade.
4: Se beber, não dirija. E é aquela questão toda com relação aos cuidados que são necessários. Tem muito esporte no fim de semana. Hoje tem o Jaraguá Futsal jogando lá em Uberlândia contra o Praia Clube. É jogo da Liga Nacional de Futsal. Hoje à tarde, o Jaraguá já eliminado, já rebaixado para a Série C, vai jogar em Blumenau contra o Metropolitano. E amanhã, na hora da decisão da Copa do Mundo, tem o Juventus jogando contra o Fluminense do Joinville.
0: Mas isso foi mantido, Rony?
4: Foi mantido. Eu vi nas redes sociais do Juventus ontem à noite, estão anunciando o jogo para domingo. Às 3 da tarde, né?
0: Eu não quero em público.
4: Não sei se vai ter, de repente vai ter uma televisão dentro do campo, né? Para os jogadores assistirem a final da Copa do Mundo, né? Então, pessoal, um telão lá, enquanto eu você não... joga, você assiste a final da Copa do Mundo.
0: Claro que eu não sei as circunstâncias, o porquê que não pode ser modificada, né? Modificado esse jogo, se não teria mais como no calendário, não sei, né? Mas que é uma situação estranha, no mínimo é, né?
4: Eu acho que, com todo o respeito ao Juventus, é muita pretensão concorrer, né? Contra a decisão concorrer, um jogo de Juventus e Joinville, contra a decisão da Copa do Mundo, né? Então eu acho que não havia motivos, né? Até porque você acaba evitando o torcedor, aquele torcedor que gostaria de assistir, de prestigiar o Juventus, né? Mas final de Copa do Mundo é uma vez a cada 4 anos, né? Claro que as pessoas vão preferir ficar em casa no sofá assistindo a final Argentina contra a Espanha. Está aqui, ó, tá confirmado. Domingo é dia de Juventus. 15 horas, dia 19 de julho, preço R$10, né? Acho que nem de graça o pessoal deixaria de assistir a Copa do Mundo para assistir o jogo do Juventus contra o Fluminense de Joinville, com todo o respeito às duas equipes mais uma vez. Mas é uma questão de lógica, né? Não tem por que você fazer um jogo na hora da final da Copa do Mundo. Eu desconheço algum outro jogo em outra época que aconteceu justamente na hora da final da Copa do Mundo, né?
0: Acaba sendo uma concorrência de eventos, né?
4: É, ninguém faz isso, né? Não sei por que o pessoal do Juventus manteve. Não sei se conversaram com o Fluminense de Joinville, o Fluminense não quis adiar. Podia fazer às 2 da tarde, podia fazer às 11 horas da manhã o jogo, né?
0: E não ia conflitar.
4: É, o pessoal ia lá assistir, ia poder assistir depois a Copa do Mundo. Jogadores também que são desportistas e que com certeza gostariam de assistir a final da Copa do Mundo, não precisariam estar jogando na hora da decisão, mas enfim, o jogo está marcado a princípio para amanhã, Juventus e Fluminense de Joinville, às 3 da tarde no estádio João Marcato. Com relação aí a outras movimentações, amanhã também domingo às 10 horas da manhã tem um jogo importante, pessoal aqui das meninas de Jaraguá do Sul enfrentam um Pinhalzinho amanhã e vale vaga para a grande final do sub-20 feminino de futebol de campo.
0: Uhum.
4: Esse é um jogo importante e o apoio do torcedor é fundamental, vai ser lá no Cruz de Malta, lá no Rio da Luz. E de resto, bom fim de semana, né?
0: Bom fim de semana pra você. O pessoal de Guaramirim tá feliz que tem o Dança Guaramirim por lá, né?
4: Tem o Dança Guaramirim, que já começou ontem,
0: já,
4: né?
0: Isso.
4: E prossegue hoje à tarde. Também tem, além, falei da final da Espanha contra a Argentina amanhã às 15h, às 16h, né? Tem hoje também a decisão do terceiro lugar, que é o jogo da França contra a Inglaterra, às 18h. Então, são dois jogos importantes aí na TV. E depois, já na semana que vem, nós teremos a retomada por completo do Campeonato Brasileiro da Série A. Que ontem à noite teve a derrota do Grêmio, né?
0: Pois é.
4: Ouvi vocês
0: falando ontem ao meio-dia, né? Estávamos provocando aí.
4: Felizmente a derrota do Grêmio para alguns torcedores, que não é meu caso, né?
0: Não torço contra o Grêmio,
4: com tanta força. Mas enfim, mas infelizmente a derrota na Chapecoense, que é o nosso único representante catarinense, que perdeu ontem à noite para o Bahia por 2-0. É a última colocada do campeonato e infelizmente está a passos largos aí para voltar para a segunda divisão do Campeonato Brasileiro, que aí não teremos mais nenhum representante de Santa Catarina na Série A, né? Se não reverter imediatamente esse desempenho ruim, a Chapecoense está aí, digamos assim, enfadada realmente a voltar para a Série B no ano que vem. Ontem o Fluminense empatou em 1-1 com o Bragantino e teve essa derrota do Grêmio 2-1 pro Mirassol. Nesse fim de semana não tem Campeonato Brasileiro da Série A e os jogos serão retomados só na semana que vem.
0: E aí, Rony, Espanha ou Argentina?
4: Eu acho que é um jogo difícil, né? Um jogo equilibrado, são duas escolas parecidas, digamos assim, né? Que jogam com muita habilidade, com muito toque de bola, mas eu torço pela Espanha, né? Torço pela Espanha contra os argentinos sempre, né? É, por mais que tenha esse discurso, que são
0: América
4: vizinhos.
0: Latina aqui, né?
4: Que são vizinhos, não sei o quê e tal, e que de repente temos que torcer pelos argentinos. Eu não torço pelos argentinos, pela rivalidade nossa aqui e pelo histórico, né, de racismo dos argentinos. Estava olhando agora aqui, até ia publicar nas minhas redes sociais, a manchete do jornal Olé, não é de agora, é de 1996, das Olimpíadas. Eles abriram o jornal Olé da Argentina, abriu assim, havia a possibilidade de eles enfrentar nas semifinais a seleção brasileira nas Olimpíadas. Aí eles abriram a capa do jornal assim com uma manchete gigante, né? Que vengam los macacos.
0: Caraca!
4: Na capa do jornal, né?
0: Não acredito, não é que você saiu, né? Mas não dá pra acreditar.
4: É, claro que foi em 96. Torço e imagino que eles já tenham evoluído um pouco em relação
0: mudado
4: a isso,
0: o povo
4: argentino, né? Não são todos, mas há um comportamento, quando um jornal publica isso na capa, é porque há um sentimento nacional, né? Quando você vê um comportamento de um torcedor na torcida, e teve muitos nesse ano na Copa do Mundo de argentinos, quando você vê jogadores argentinos nesse ano agora, entoando cantos racistas contra o Mbappé, contra a mãe do Mbappé, contra o país do Mbappé, você vê que não é um caso isolado, né? Jogadores mesmo da Argentina têm esse comportamento, e quando um jornal publica uma manchete desse tipo, você vê que é o sentimento nacional deles, né? Não é de todos, claro que tem algumas exceções, mas você vê que é algo naturalizado entre os argentinos praticar, digamos assim, ações racistas contra os negros ou contra os brasileiros. Por isso é que eu não torço para eles também. Também por isso, né? Enfim, até porque se eles forem campeões, chegam muito próximos da gente, serão tetracampeões, nós somos penta, nós só temos como tetra a Alemanha, né? Que o penta único é o Brasil, tetra a Alemanha, acho que é a única tetra, e aí nós teremos dois tetras, né? A Alemanha e a Argentina, para poder encostar na gente em eventuais próximas copas aí.
0: É uma expectativa, Rony, obrigada.
4: Eu torço pela Espanha, pela luta também do menino lá do Lamine Yamal.
0: Ah,
4: né?
0: O Lamine, né? Que
4: tem uma luta social importante, interessante, né? E que é fundamental. Numa entrevista perguntaram para ele, pro Lamine Yamal, né? Como é que é essa pressão, né? Tão novo assim, com 18, 19 anos, jogar uma Copa do Mundo. Sabe qual foi a resposta dele? Pressão nenhuma, ele disse. Pressão teve a minha mãe quando engravidou de mim com 15 anos.
0: Puxa vida, que resposta, hein?
4: Pressão teve o meu pai, que carregou lixo, juntou lixo a vida inteira nas ruas para poder me sustentar e sustentar a família. Quer dizer...
0: Resposta na ponta da língua com consciência.
4: E eu só tenho que jogar futebol. Simples assim, ele falou. Quer dizer, ele se referiu à pressão que todas as pessoas marginalizadas no mundo inteiro sofrem, né? Que é muito maior, de sobreviver, às vezes, carregando lixo nas ruas, ou adolescentes grávidas, como foi o caso da mãe dele com 15 anos, né? Porque a mãe dele é nova, né? Tem 35 anos.
0: É nova, a mãe dele é nova.
4: E o pai dele tem 39, né? Quer dizer, enfim, nem foi lá pra Copa, porque parece que sofre de epilepsia, não pode viajar, enfim, não pode voar, então tá assistindo na França, o filho, mas a família toda tá lá, e ele tem um carinho muito especial com o irmão dele, que ele trata como um filho, que é um menininho aí de 3 ou 4 aninhos, né? Que viralizou nas redes sociais também com a sua torcida. Mas enfim, por tudo isso, eu torço pela Espanha. Mas é um jogo difícil, um jogo equilibrado. A Argentina tem uma baita seleção, tem o Messi, que é um baita craque, né?
0: Com certeza.
4: E, enfim, vai ser um baita jogo amanhã, Espanha contra a Argentina, e hoje também, França e Inglaterra, é um outro baita jogo.
0: Com certeza.
4: Tá certo?
0: Tá certo, Rony.
4: Bom sábado, bom fim de semana.
0: Pra você também, Rony Oliveira, atualizando tudo neste super sábado.
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0: RBN. E traz a música pra você também, 10h37.

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1: E aí, você quer comprar, vender, alugar? O pessoal já tá aqui a mil com os classificados da RBN, então vamos trazer aqui as notícias e presta atenção. Vende-se um mini reboque trailer, R$23.000, aceitamos troca, tá? E ela mandou fotos, inclusive, aqui do mini reboque. A Lilian mandou mensagem pra mim, mas maiores informações, tratar com o Cleverson pelo 479-9254-4394. 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

0: positivas. A Jaque da Vila Olá, ok, pro Beto Carreiro. Quer esse par de ingressos pro Beto Carreiro? Quem mais? A Fernanda de Xireireiro. Até colocou as figurinhas aqui de roda gigante, de tudo mais. Tem muita coisa pro Beto Carreiro pra ver, né? Oi, Gi, ótimo fim de semana. Me coloca no sorteio. Abraço, Marcos da Vila Lenze. O Christian Nicolini tá aqui. Quero aproveitar o sabadão. Bora, bora. Melhor rádio do sul do mundo e louco de vontade de ganhar presente. Boa sorte. Excelente manhã pra você. Faltam 15 minutos para as 11.
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1: 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Oba! O que você tá fazendo no sábado? Claro, Gi, tô curtindo a RBN, que bom, fico feliz. Tudo que você quiser fazer, aproveita que o dia tá lindo. Promessa de um dia maravilhoso, 24 graus. A temperatura subiu já, meus amores, 24 graus em Jaraguá do Sul. E aquele recadinho para você aproveitar muito bem o sábado. Aí levanta o astral, sábado inteiro esperando para você criar novas memórias e curtir muita música boa.
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0: É bom demais curtir o sábado assim, com muita música aqui na 94. 25 graus a temperatura. Tem mais?
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0: Daqui a pouquinho tem o Toca Tudo, hein? Você vai pedindo, a gente vai rodar daqui a pouquinho.

0: Russell, fechando, acabou o sábado. O sábado não acabou, acabou só o sábado. Tem muita coisa pra rolar no sábado ainda aí, tá? E o presente aqui do par de ingressos, um baita super presente da RBN pro Beto Carreiro, continua, tá? Um beijão pro Christian, que tá com a gente, o querido Domingos Pereira, toda a família ouvindo a gente. O Cauã Mendes também tá ligadinho com a Gi. Oi, Regiane, ótimo fim de semana pra você. Bom dia, maravilhoso sábado. A Cailane do bairro Escolinha também quer ingresso. Um abraço, tem gente mandando aqui recado pros classificados da RBN. Um abração pra vocês aí. Tá, o Rogério tá com a gente aí, um abraço, quem mais? Munir também tá anunciando aqui nos classificados, é isso aí, vai mandando, tem mais gente aqui mandando nos classificados da RBN, assim você faz negócio da boa, é ou não é? Mais uma hora de muita coisa boa por aqui, agora 11:03, Rony Oliveira tá de volta trazendo notícia.
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2: Fim de semana de tempo bom e com várias programações bem atrativas. E mais uma vez reforçando para a população de Guaramirim. Prossegue hoje à tarde o segundo dia do Dança Guaramirim 2026. O evento é promovido pela Secretaria Municipal de Esporte, Cultura e Lazer da Prefeitura de Guaramirim. Começou ontem à noite e hoje tem mais apresentações das 14h até às 17h. São mais de 60 apresentações com cerca de 630 bailarinos. E no esporte, algumas informações importantes do fim de semana, reforçando que o Jaraguá Futsal joga hoje à noite contra o Praia Clube em Uberlândia. Já no futebol de campo, o Jaraguá joga hoje à tarde em Blumenau contra o Metropolitano pela Série B do Catarinense. E pelo mesmo campeonato, o Juventus joga amanhã às 15h no estádio João Marcato em Jaraguá do Sul contra o Fluminense de Joinville. E até domingo, até amanhã, a Areninha de Jaraguá do Sul será sede das disputas da segunda fase do Campeonato Catarinense de Voleibol Masculino Sub-20. O primeiro compromisso de Jaraguá é hoje, às 19h, diante do ABC Voleibol. Amanhã, domingo, nós temos dois jogos, às 10h30 da manhã, Itajaí, e às 14h30 contra Joinville. Também amanhã, domingo, no estádio Eurico Duve, do Cruz e Malta, no Rio da Luz, com a entrada franca, a equipe das meninas de Jaraguá do Sul tem um importante compromisso pela Copa Santa Catarina de Futebol Feminino Sub-20. O duelo é contra a equipe da Ajap de Pinhalzinho e vale vaga na final da competição. As duas equipes lideram o grupo com 10 pontos ganhos.
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0: E aí, Renato Santos, meu querido amigo, tá circulando aí, trazendo notícia boa. 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
0: Valeu, Renato! Tem muita informação e muitas dicas na manhã.
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2: 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Alô, minha amiga, alô, meu amigo. Continuo fazendo companhia pra você. Eu sou Gisela Marodinha, a sua amiga Gi. A partir de agora, toco tudo pra você. E é assim que funciona. Você vai pedindo o seu som, a gente vai vendo aqui, vai mandando brasa. Então, claro que a sua vez de participar por aqui é sempre muito bom ter você, sempre muito bem-vindo, bem-vinda. E continua valendo a sua participação por aqui, o par de passaportes pro Beto Carreiro World. Já pensou você ganhar esse par de passaporte pro maior parque temático da América Latina? Eu tenho certeza que você vai adorar, então manda ver. Ah, claro que a sua vida vai ficar especial, você leva aí alguém que você quer levar junto, férias escolares, é isso aí. Bora, continue por aqui que a gente toca tudo. Tá chegando aqui o Roberto de Joinville. Gil, só espero você começar o Toca Tudo pra mandar o meu pedido aqui. O Renato tá pedindo com Turma do Pagode, a gente tem tudo a ver, vai rolar aqui. A Thalita do Centro de Jaraguá, rola aí um Tears for Fears, Gi. Rola o Wagner de Corupá também, Gi, toca pra mim o sucesso aí do Henrique Juliano, vai. A Ângela também do Baipendi tá pedindo som aqui, eu toca tudo do jeitinho que você gosta.
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0: Chegou seu som aí, hein? Ângela, curta.

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1: Bom demais, né? Você pediu, a gente mandou ver, mandou bala aqui. É, o Toca Tudo da RBN no seu sabadão hoje, 18 de julho de 2026. Aí foi o som da Leandra que tava pedindo, Michel Teló. E teve muita coisa boa. Você vai pedindo, a gente vai rolando aqui. Tem mais, não sai daí de jeito nenhum. Ah, falando em gente linda, tá se ligando aqui no sabadão aqui no Toca Tudo, a Maria. Maria tá por aqui, a Maria de Lourdes. Fala, Maria de Lourdes.
2: Bom dia, Gi.
1: Bom dia, minha
2: aqui
1: flor.
2: É a Maria de Guaratimirim. E quero participar do par de ingresso pro Beto Carreiro.
1: Tá bom.
2: Queria muito levar meu neto para dar uma volta por lá. Nunca fui no Beto Carreiro, é um sonho ir lá.
1: Então, boa sorte, minha flor, boa sorte. Daqui a pouquinho tem mais gente por aqui.
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1: Pois é, o Rony já passou por aqui dando notícias e continua deixando você bem atualizado, né, o Rony Oliveira? Você falou hoje pela manhã do Molha, já tá por lá, né? Conta pra gente como estão os serviços por lá.
4: De volta, Gisela, aqui do Rio Molha agora, estrada do Rio Molha, eu estive aqui, acessei aqui, né? Com o apoio aqui do pessoal da Defesa Civil, também da Prefeitura e da Celesc, para verificar o trabalho e o serviço que está acontecendo. O pessoal vem descendo a estrada do Rio Mole, desde lá de cima, o trânsito segue interrompido, interditado por aqui, e pede mais uma vez a compreensão, né, dos moradores que não estão podendo sair de casa e que também não estão podendo chegar aqui no Rio Mole, em função justamente dessa situação das obras, né? É um serviço importante, é um serviço fundamental, claro que cria um transtorno, mas temos que aproveitar esses dias de tempo bom, especialmente no sábado, né? Que tem um movimento um pouco menor, justamente para poder fazer esse trabalho aqui de podas de árvores. O pessoal está cortando muitas árvores que estão nos barrancos aqui, né? Nessa direita para quem sobe do Mória, muitos galhos, alguns estão sendo podados, outras árvores estão sendo totalmente cortadas, justamente para se preparar para essa condição de intempéries aí e de ventos fortes, tempestades, né? Ou temporais que estão sendo previstos pelo El Niño a partir já de agosto, setembro, outubro, aí nessa fase mais crítica. Então prossegue interrompido o trânsito por aqui e segue essa orientação para os motoristas, né? Depois do meio-dia, o trânsito deve estar já liberado para descer e também para subir nessa estrada do Molha, nessa região aqui onde está acontecendo esse trabalho. Defesa Civil, Prefeitura, também empresas terceirizadas, juntamente com o pessoal aí da Celesc. Falamos aqui do Mônia, repórter Rony Oliveira.
1: Obrigada, Rony. Importantíssima informação e aquilo que a gente comentava hoje pela manhã, né? A prevenção é sempre o melhor remédio. Então, aí, trânsito interrompido, mas algo que precisa ser feito. Faz parte das nossas vidas. Bom final de manhã de sábado, 11:25.
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0: bom demais nesse dia lindo, maravilhoso. 25 graus.
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0: Claro que sim, do jeitinho que você curte, o sábado fica ainda mais especial.
2: Oi, Gi, bom dia. Oi. Bom dia, Gi, tudo
0: bom
2: bem?
0: Bom dia, meu
2: tudo
0: querido
2: tranquilo,
0: Jair.
2: Tudo certinho, agitando aí amanhã da RBN.
0: Com certeza.
2: Sábado. Lindo, maravilhoso, de sol aí, isso é muito bom. Coloca no sorteio aí, gente. Coloca no sorteio aí que queremos ir pro Beto Carreiro lá.
0: Quem não quer, né, Jair?
2: Dona Lucélia.
0: Aham.
2: Beleza? Um abraço, tudo de bom pra ti aí.
0: Em qual rádio você tá me ouvindo? Você falou hoje de manhã que descobriu que tem 23. Em qual você tá me ouvindo, Jair? Um abração pra você. Ah, coisa boa. Oi.
3: Bom dia, Gisela. Aqui é a Adriana da Vila Lalau.
0: Oi, Adri.
3: Toca pra mim Direitos Iguais de Simone Mendes.
0: Toco.
3: Pra participar do sorteio desse 2 passaportes pro Beto Carreiro pra levar minha filha. Abraço.
0: Abraço.
4: Bom dia, Gi. Aqui é a Andréia da Vila Lalau. Toca uma música do Panda, Eu Te Seguro. Beijos.
0: Beijo. Um
4: abençoado sábado a todos.
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demais, né? Dá uma emoção tão grande quando a gente ouve a música que a gente gosta, que a gente pediu. É o Toca Tudo da RBN até o meio-dia, neste sábado incrível, maravilhoso. 26 graus a temperatura, tempo bom, céu lindo em toda a nossa região. Tocando tudo aí, a Lu do Estrada Nova tá chegando por aqui, aí tudo certo por aí, hein, Lu? A Salete Kids também tá ligadinha.

0: A Cíntia chegou por aqui. Fala,
1: bom
0: Cíntia.
1: Dia,
0: bom dia.
1: Tudo bem? Aqui é a Cíntia. Gostaria de ganhar esses ingressos para minha filha e eu. Dia 1º de julho, agora que passou, nós duas fizemos aniversário.
0: No mesmo dia?
1: Então, somos merecedoras desse prêmio, né? Beijo,
0: obrigada. Beijo, boa sorte, minha linda. Oiê, oi Raquel. A Raquel da Ilha da Figueira disse que nunca foi pro Beto Carreiro, que quer ganhar. Então é um par de ingressos. E ó, o Wilson Marquardt tá mandando aqui, ó. Manda um abraço pra galera de projetos de máquinas e ferramentas do Departamento de Desenvolvimento de Máquinas e Ferramentas da VEG. Aquele abraço, turma! Um excelente fim de semana pra vocês aí. Obrigada pelo carinho, pessoal que tá sempre ouvindo a gente aqui. E o Wilson mandou que adorou ouvir aqui o Tears for Fears. É isso aí. Ai, ai, ai. Tá perguntando aqui se eu posso tocar Live It's Live. Opus 1985. Vou procurar aqui, tá, meu lindo? Um abração. Quem mais tá por aqui?
2: Bom dia,
0: Leomar.
2: Vim pra casa, pra fora, pra ver o serviço, buscar ela. Bota
0: já limpou?
2: A música do Lucas aí, né? Olha lá, tô nem aí.
0: Da Luca.
2: Sábado bonito aí, Gi. Um abraço. Agita aí.
0: Eu tô, aí. Um abraço. Ô, oh, o Jair mandou aqui o rádio que tá ouvindo.
3: Oi, Gi, 23, 23 rádio. Isso que eu não contei, o rádio do carro e o rádio da minha van, né? Que aí dá 25.
0: Então 25.
3: Mas dentro de casa são 23.
0: Você liga todos ao mesmo tempo?
3: Tô ouvindo naquele último ali que eu mandei pra
0: ti. Ah, no novo?
3: Beleza?
0: Aquele bonitão novo ali. Também tá bom, também. Um abraço, Jair, meu querido. A Adriana tá aqui com a gente também, o Carlos Nielsen. Bom dia, de ouvintes. Mandou uma reflexão pra gente aqui. Reflexão do dia. Vai ser bom com quem é bom, não é vantagem. Mas ser bom com quem é bom não é vantagem. O heroísmo consiste justamente em ser bom com quem é mal. Desejo um abençoado fim de semana. Isso aí, pra todos da equipe da RBN, ouvintes, graças a Deus, Pai, a quem devemos agradecer todos os dias. Fui, abraço. Carlos, tudo de bom pra você. Aí, Lu.
4: Bom dia, Gi.
0: Bom dia.
4: Coloca nós no sorteio também do Beto Carreiro.
0: Sim, senhora.
4: Minha filha é a Lourdes.
0: Beijo, Lourdes. Boa sorte. Faz parte das nossas vidas. É bom demais estar com você. 15 minutinhos faltando pro meio-dia. A gente tem muitos presentes pra você.
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2: 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Tá chegando a Carla do Centro pedindo a música pra gente aqui. Do Ferrugem, já mando bala pra você aqui. A Judite de Pomerode tá ouvindo aí. Tá gostoso, tá lindo o dia? Deve tá, né? Deve tá em Pomerode, lindo dia também. O Arnaldo tá ouvindo a gente pelo WhatsApp. Não, pelo WhatsApp não, pelo aplicativo. Ele disse aqui, Gito, pelo aplicativo, mandando mensagem pelo WhatsApp. Tô ouvindo você em Curitiba. Manda um beijo pra Kátia, aí do Centro de Jaraguá do Sul. Kátia, um beijo pra você, Arnaldo. Tá ouvindo aí, Arnaldo? Mandei um beijo pra Kátia. A música que você pede, a gente toca.

0: assim a gente vai fechando o Toca Tudo da RBN com o som sucesso que você pediu. A gente rodou aqui, I Don't Know, Erica. Ó só, pessoal que vai chegando aqui nos últimos momentos, no apagar das velas, para participar do sorteio dos passaportes do Beto Carreiro. Oi, Jair, tô ouvindo você. Qual é o Jair que tá ouvindo? Me coloca no sorteio. Mandou aqui a foto do rádio no carro, né? O Jair, final 1163. Um abraço, meu querido. Mais gente chegando. E aí, Alessandro, tudo bem com você, meu querido?
1: Bom dia, Gi.
0: Bom dia.
1: Dá esses ingressos para levar minhas filhas pro Beto Carreiro. Alessandro de Schroeder, um abraço.
0: Abraço, Alessandro. Pessoal de Schroeder, lindo, maravilhoso. Gente, então, ó, tem a região todinha por aqui, muito mais gente de longe também querendo ganhar esse passaporte, esse par de passaportes do Beto Carreiro. Vamos lá, Gi. Sorteador online, cruza o dedo aí. Eu vou. 0617. 0617 é o final do celular, é o final do WhatsApp aqui, 0617. Aí, saiu! Cintia, minha querida, final 0617, um par de passaportes para o Beto Carreiro, maior parque temático da América Latina.
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0: Você ganhou, Cíntia. Parabéns, parabéns, parabéns. Gente, foi bom demais ter ficado sábado tocando tudo que você gosta de ouvir, fazendo sábado também. Desejo que o seu fim de semana seja maravilhoso. Tá chegando as mais RBN e depois na tarde tem Renato Santos com a tarde RBN. Que seu final de semana continue sendo maravilhoso, você merece. 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Eu vou pra lá à tarde também, espero você por lá, um abraço, bom fim de...
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5: Olá, muito boa tarde, tudo bem com você? Tudo certo? Começando o nosso programa Tarde RBN, nessa tarde gostosa de sabadão, hoje dia 18 de julho, ano 2026. Tá tudo bem por aí? Tá tudo certo? Muito prazer, eu sou Renato Santos, já chego pra te fazer companhia até as 4 horas, tá bom? Com muita música, muito prêmio, muita novidade e tem bate-papo também. Hoje o programa começou assim, já tocando música. Tá tudo bem por aí? Tá tudo certo? Eu sou o Renato Santos e já conto com a tua participação. 8837-5377. No programa de hoje, a gente tem aquele combo maravilhoso lá da Pastelaria do Italiano. Hoje tem dois pastéis tamanho família e ainda um caldo de cana bem geladinho pra você aproveitar. Presentão lá da Pastelaria do Italiano. Ô Renato, como é que eu faço pra concorrer a esse prêmio, hein? Já vai mandando mensagem de áudio ou mensagem de texto. 8

0: concorrer a esse combo maravilhoso lá da Pastelaria do Italiano. Porque até as 4 horas tem o nosso Tarde RBN.
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0: Pra começar o sucesso de Matheus e Cauã com a Anitta. Música muito bonita. 1 e 5.

0: agora música muito legal rolando na programação 94.3 para fechar o nosso primeiro bloquinho de hoje. Lola Young, Mercy, música muito legal rolando aqui no Tarde RBN. Ainda tocou por aqui Henrique, Diego, Bruno e Marrone, Esqueci de Você, Olha Amor, Gustavo Lima, Ouvida, João Neto e Frederico, e ainda Grupo Menos é Mais com Marvila, Pode Ficar com a Razão. Ai, ai, ai, que tarde boa essa, hein? Sabadão, hoje, dia 18/7, ano 2026. Até as 4 horas tem Tarde RBN rolando na 94.3, a rádio da minha e também da sua vida. Bom, deixa eu mandar um abraço aqui pro pessoal que já tá interagindo com a gente. Afinal de contas, hoje tem combo pastel mais caldo de cana lá da pastelaria do Italiano. E tem muita gente querendo faturar esse presentão de hoje. Bom, abraço aqui para o nosso amigo João Carlos Schmidt. Tá no centro de Jaraguá do Sul. Quem tá no Vila Nova é a Patrícia Greger, mandando boa tarde pra todo mundo. Valeu, obrigado pelo carinho, viu? Em Guaramirim, o nosso amigo Marcos da Silva. Abraçando também o Lucas, tá na nossa sintonia também em Guaramirim. Abraçando nossa amiga Juliana. Ela tá nos ouvindo aqui em Jaraguá do Sul, que coisa boa, hein? Obrigado pelo carinho. E em Corupá, o nosso amigo Eduardo Petri, mandando boa tarde pra todo mundo ligado na programação 94.3. Deixa eu ver quem mais está interagindo com a gente. O meu amigo Leomar, mandando boa tarde por aqui, né, Leomar? Boa tarde pra você.
1: Boa tarde, meu amigo Renato. Tudo bem? Leomar da Figueira aqui.
0: Tudo Renato, ótimo.
1: Sábado bonito, vou dar uma voz na Via Verde agora, depois meu filho Fernando. E gostaria de participar do sorteio do pastel e pastelaria italiano. Valeu, Renato. Hoje, França. Hoje vai dar Inglaterra em cima da França e amanhã Espanha em cima da Argentina. Valeu, tchau.
0: Valeu, Leomar. Bom final de semana. O Rafa também tá mandando boa tarde. Oi, boa tarde. Boa tarde, queridão. Tudo bem contigo? Excelente final de semana, tá bom? Vamos para o intervalo. Daqui a pouco tem muito mais sucessos rolando na 94.3. 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
0: 1:26, 1:26 e a gente segue com o nosso Tarde RBN até as 4 horas e hoje tem esse combo maravilhoso lá da Pastelaria do Italiano, viu, queridão, queridona? Você que quer faturar esse presentão, já vai mandando mensagem pra nós. 8837-5377, valendo 2 pastéis tamanho família, mais caldo de cana lá da Pastelaria do Italiano. E que coisa boa ter a sua audiência. Beijo pra você de Jaraguá do Sul, pra você de Guaramirim, meus amigos de Corupá, Xerede, Massaranduba, os amigos de São João do Itaperiú também acompanhando o nosso programa. Luiz Alves também tá na nossa sintonia. Bom final de semana, viu? Agora a gente vai dar um pulinho lá no portal rbnfm.com.br. E os destaques de hoje: indústria de Santa Catarina mira norte da África para ampliar exportações e reduzir dependência de mercados tradicionais. Lançamentos de vigas vai provocar interdições temporárias na BR-280 entre Guaramirim e também Araquari. Desfile de 150 anos vai reunir 48 entidades e marcar aniversário de Jaraguá do Sul. E tem mais: Tribunal de Contas do Estado dá prazo de 6 meses para Jaraguá do Sul reduzir número de temporários na rede de educação. Justiça fixa valor de R$1 milhão de desapropriação para Via Verde em Jaraguá do Sul. E tem ainda: Casa do Caminho promove Super Bazar Beneficente neste sábado em Jaraguá do Sul. Essas e outras informações você confere lá no nosso portal rbnfm.com.br. Vai lá e fique bem informado, tá bom? 1:27, vamos de música.
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0: O sucesso de Alex Medina com Bruno Rosa.

0: o sucesso de Zezé de Camargo, irmão da Lua, amigo das estrelas. 1h34, boa tarde.
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0: De Simone Mendes, Saudade Proibida, 1h45 aqui no nosso Tarde RBN, nesse sabadão maravilhoso, final de semana, e a gente fazendo a festa no seu rádio. Abraçando nossa amiga Karina, tá nos ouvindo lá no Raul, em Jaraguá do Sul. Abraçando também no Corticeira, nosso amigo Fábio, o Eduardo tá na nossa sintonia, lá na Ilha da Figueira, minha amiga Camila, também acompanhando o nosso programa. O Felipe tá no Amizade e também lá no Havaí, em Guaramirim, a Larissa, mandando boa tarde pra todo mundo, acompanhando a nossa programação. A Maria também tá passando por aqui, né, Maria? Boa tarde.
1: Aqui é a Maria de Guaramirim. Desejo a todos uma boa tarde de faxina. Toca uma música bonita aí pra alegrar o nosso sábado.
0: Tá bom então, querida. Bom final de semana pra você, viu? Ótimo sabadão. Intervalo, daqui a pouco tem muito mais. Hora certa, faltando apenas 14 minutos para as duas.
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0: A gente vai seguindo com o nosso Tarde RBN nesta tarde maravilhosa. Agora 2:04, 2:04. Vou chamar o intervalo, a gente volta em instantes, trazendo muito mais sucesso.
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2: E a 40ª edição da tradicional Colonista em Festa está movimentando este fim de semana na Sociedade Aliança, no bairro Rio Cerro II. A programação está incluindo gastronomia típica, exposições, bailões, além de shows nacionais e regionais. A Colonista em Festa também integra a programação dos 150 anos de Jaraguá do Sul. E amanhã, domingo, a partir das 10 horas da manhã, no estádio Eurico Duve, no Cruz e Malta do Rio da Luz, com a entrada franca, a equipe de Jaraguá do Sul tem um importante compromisso pela Copa Santa Catarina de Futebol Feminino Sub-20. O duelo é contra a forte equipe da JAP de Pinhalzinho, vale vaga final na competição. As duas equipes lideram o grupo com 10 pontos ganhos.
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0: mais um sucesso rolando na programação 94.3. Essa é que é a nossa RBN, a rádio da minha e também da sua vida. O sucesso de Kleber e Cauã, mil adjetivos, mais uma do Kleber e Cauã, rolando aqui na nossa programação. Deixa eu mandar um abraço aqui pro pessoal que tá na nossa sintonia, interagindo com a gente e mandando mensagem lá no nosso zap 8837-5377. Hoje valendo combo, dois pastéis mais caldo de cana lá da pastelaria do Italiano. Abraçando meu amigo Ricardo Roberto, tá na nossa sintonia me dando carona. A nossa amiga Camila tá na Ilha da Figueira, ótima tarde pra você, bom final de semana. Larissa tá no Havaí, em Guaramirim. Juliana em Massaranduba, mandando boa tarde pra todo mundo. Valeu, ótima tarde pra você também, tá bom? A Márcia também mandando boa tarde na Vila Lalau, em Jaraguá do Sul. O meu amigo Roberto dizer: oi Renato, boa tarde, tô aqui na Vila Lalau também acompanhando o programa. Rafael em Itapoá, oi Rafael, tudo bem contigo? Excelente final de semana, viu? Bom sabadão pra ti. Intervalo, daqui a pouco tem muito mais sucessos aqui na nossa programação. Fica com a gente. 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
1: Já de volta, 12h24. Faz parte da minha vida. Agora o sucesso de Wesley Safadão com o Rei Vaqueiro.
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Prêmio de Culpado Sucesso de Júnior e César aqui no nosso programa. Faltando 18 minutos para as 3 horas da tarde desse sabadão, 27 graus em Jaraguá do Sul, e que bom ter a tua

0: por aqui. Ele tá no Jaraguá Esquerdo. A Sabrina Hoffmann tá no Chanevski acompanhando o nosso programa. A minha amiga Ricaeli. Ah, que nome diferente. Tá no Beira Rio. Oi, tudo bem contigo, meu amigo Gabriel? Tá no Rio da Luz. O Cláudio Henk também tá na nossa sintonia. Ele nos ouve em Massaranduba. E abraçando também o Henrique Stein. Ele tá em Três Rios do Sul acompanhando o nosso programa. Lá no bairro Escolinha, em Guaramirim, o nosso amigo Tiago Rez também acompanhando a nossa programação. Bom final de semana, excelente sábado. 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
0: 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Boa tarde, agora 2:46. Edson Hudson com Jean Giovanni. Clássico da sertanejo. Convite de casamento. Essa daqui, gente, é da época que eu era adolescente. Música muito boa.
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0: abraço de Zé Neto e Cristiano, cadeira cativa. 3 horas pontualmente aqui no nosso Tarde RBN. Abraçando o nosso amigo Edson Schmitz da Figueira. Oi, Renato, boa tarde, bom final de semana a todos. Me coloca no sorteio. A Vânia Schmitz também tá acompanhando o nosso programa. Quem mais tá por aqui? A minha amiga Cristina Marguat. Olha só, esse sobrenome me parece muito conhecido. Afinal de contas, temos o Wilson Margot por aqui. Será ser parente? Ela é de Jaraguá do Sul também, tá bom? Em Barra Velha, a nossa amiga Vanessa. Deixa eu mandar um abraço aqui pro pessoal que nos ouve lá no Rio Cerro 1, Fabiano. Ótima tarde pra você, viu? Em Guaramirim, Carlos Martins, na nossa sintonia. Por lá também o Maurício, tá acompanhando o nosso programa. Abraço pra Fabiane, lá de Corupá, na sintonia da 94.3. Aqui no bairro Vila Nova, pertinho da gente, a Patrícia Grieger. Abraçando também o Gustavo, tá lá no Corticeira. No Água Verde, nosso amigo Leandro. E também no centro de Jaraguá do Sul, a minha amiga Simone Belling. Acompanhando a programação 94.3, Rádio RBN, que faz parte sempre de nossas vidas. Intervalo, daqui a pouco tem muito mais sucessos aqui na nossa programação. Hora certa, 3 horas e 1 minuto.
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2: E continua agora à tarde no ginásio Rodolfian em Guaramirim, o Festival Dança Guaramirim 2026. O evento é promovido pela Secretaria Municipal de Esporte, Cultura e Lazer das 2 às 5 da tarde. Hoje, com entrada franca, último dia do evento que já começou ontem. A programação reúne mais de 60 apresentações e cerca de 630 bailarinos. E o time sub-15 da Seção Jaraguá do Sul, futsal, faz 3 jogos neste fim de semana na Arena Jaraguá pelo retorno da segunda fase do Campeonato Catarinense da categoria. O primeiro compromisso foi ontem à noite contra Campos Novos, hoje de manhã contra Palhoça e agora à tarde o jogo é contra Camboriú. A entrada é franca. E ainda no esporte, o Jaraguá Futsal, lembrando, joga hoje à noite contra o Praia Clube em Uberlândia. Já no futebol de campo, o Jaraguá joga agora, nesse momento, em Blumenau contra o Metropolitano pelo Catarinense da Série B e pelo mesmo campeonato. O Juventus joga amanhã às 3 da tarde no estádio Jô Marcato.
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3: Já de volta, agora são 3:05. Boa tarde. Faz parte da minha vida. E agora o sucesso de Israel e Rodolfo. Arruma um bom.
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0: sucesso de Henrique e Juliano, sejam ex. 3:23, agora aqui na nossa programação, RBN faz parte da minha e também da sua vida. E que coisa boa ter a sua companhia neste sábado de calor. Hoje 28 graus em Jaraguá do Sul, depois de uma semana gelada, a temperatura elevou, a temperatura subiu em Jaraguá do Sul. E que coisa boa, viu? Excelente fim de pra você, tá bom? A minha amiga Silvia tá passando por aqui mandando seu recado.
1: Oi, aqui é Silvia da Barra.
0: Tudo bem, Silvia?
1: Eu gostaria de participar do sorteio.
0: Já tá participando.
1: Eu e o Cláudio estamos te ouvindo.
0: Tá bom.
1: Maravilhosa tarde. Abraço a todos aí.
0: Valeu, abraço para o Cláudio também, tá bom? Na nossa sintonia. E não apenas ela, a Daniela também tá na nossa sintonia. Ela tá nos ouvindo lá no Raul. Abraçando meu amigo Diego, tá nos ouvindo no Centenário, na Vila Lalau, a Tainá. Oi, Michele, tudo bem contigo? A Michele tá no Beira Rio. Abraçando meu amigo Everton, também do Boa Vista. O Juliano tá em Itapuá também, acompanhando nossa programação. O segundo ouvinte de Itapuá, hoje ligado na programação 94.3. A minha amiga Caroline tá nos ouvindo no João Pessoa, no Nova Esperança, o Bruno. Abraçando a Luana Jesser. Ela tá nos ouvindo no bairro Amizade. Valeu! Excelente final de semana. Luciano também tá nos ouvindo em Corupá. E de lá também a nossa amiga Alexandra. Valeu! Bom final de semana pra vocês. Obrigado pelo carinho, pela preferência. Intervalo, daqui a pouco tem muito mais sucessos aqui na RBN. Três horas e 26.
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2: Parte da minha vida, excelente tarde pra você e agora chegando o embaixador, ficha limpa.

0: cadê o sucesso de Cleiton e Romário rolando na programação 94.3. Agora são 3:34, bom sábado pra você.
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0: sucesso de Zé Felipe, Meu Grito de Amor, pra fechar o nosso penúltimo bloquinho de sucessos do Tarde RBN. Ainda rolou por aqui o sucesso de Raven Williams, Rap, Eu Vou Morrer de Amor, sucesso de João Bosco e Vinícius, Gustavo Mioto, Pedido de Socorro, opa, cadê eu, Cleiton e Romário, e lá no início, Embaixador e Gustavo Lima, Ficha Limpa. Uma música melhor do que a outra rolando na programação 94.3. Abraçando Cezinha, tá na nossa sintonia, bora! Bora com a melhor, né, César? Tá me dando carona no carro agora, acompanhando o nosso programa, valeu! Bom final de semana pra ti, tá bom? A Priscila tá em Guaramirim, na nossa sintonia. Lá em Três Rios do Sul, meu amigo César Henk. No bairro São Luís, Natália, o Guilherme tá nos acompanhando em Xerede, abraçando meu amigo André Grieger. Tá nos ouvindo em Jaraguá do Sul, lá no Jaraguá 99. Lá no Escolinha, Fabiane também tá na nossa sintonia. No Barra do Rio Molha, a Isabela mandando boa tarde e querendo faturar prêmios. Valeu! O Thiago tá em Corupá mandando boa tarde pra todo mundo. Quem também tá desejando boa tarde pra toda a galerinha da RBN é a minha amiga Rosane Petri. Em Guaramirim, meu amigo Marcelo também mandando boa tarde e o Daniel. Falando, Renato, eu quero esse combo lá da pastelaria do italiano. Valeu! Bom final de semana pra vocês, tá bom? Intervalo, daqui a pouco a gente volta trazendo muito mais sucessos e, claro, o nosso bloquinho saideira. Hora certa, 12 minutos para as 4.
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7: Já de volta, boa tarde, 3:50. Faz parte da minha vida, excelente final de semana. Faltando 10 minutos para as 4. E agora o sucesso de Matheus e Cauã com Lauana Prado.

0: Pedaço de Menos é Mais com a Simone Mendes. Pé do Pecado. Agora faltando 4 minutos para as 4 horas. Daqui a pouco tem sorteio aqui no nosso programa.
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0: sucesso de Juan e Leandro com Danilo e Davi, fofoca do ano, pra fechar o nosso Tarde RBN desse sabadão. E foi um programa sensacional. Obrigado pelo carinho, pela preferência. Que coisa boa ter você com a gente até aqui.
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0: Agora a gente vai saber quem é o ganhador ou a ganhadora do combo pastel mais caldo de cana lá na pastelaria do Italiano. Vamos então aqui colocar os nossos tambores para rufarem. Afinal de contas, tem muita gente querendo faturar esse presentão. Final do telefone 1753. E quem fatura hoje o combo lá da pastelaria do Italiano é ele, o nosso amigo Leomar de Souza. Parabéns, Leomar! Vai levar pra casa esse combo sensacional lá da pastelaria do Italiano, tá bom? Tem 3 dias úteis pra retirar o voucher aqui na nossa rádio e pegar o teu presente lá na pastelaria do Italiano. Gente, vou ficando por aqui. Obrigado pelo carinho, pela preferência. Eu prometo voltar na segunda-feira, 1 da tarde, com mais uma edição do nosso Tarde RBN. Beijo no coração de vocês. Bom final de semana. Vem aí o Sem Parar RBN.
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2: A Prefeitura de Guaramirim está informando que não haverá chamamento nem publicação da lista de classificados para os centros infantis durante o período de recesso escolar. As crianças convocadas entre os dias 13 e 17 de julho, que realizarem a matrícula dentro do prazo, vão iniciar as atividades no dia 4 de agosto. E até amanhã, domingo, a Areninha está sendo sede das disputas da segunda fase do Campeonato Catarinense de Voleibol Masculino Sub-20. O primeiro compromisso de Jaraguá do Sul é hoje à noite, às 19 horas, contra o APC Voleibol. Amanhã, domingo, tem dois jogos. Às 10:30 da manhã, Itajaí, e às 14:30 da tarde, o clássico contra Joinville.
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1: E seguem abertas as inscrições até o dia 31 de julho, exclusivamente no site oficial da CECEL para a 32ª edição do Jaraguá em Dança. É um dos principais eventos culturais de Jaraguá do Sul. O festival vai ser de 10 a 20 de setembro no Grande Teatro da SCAR. E ainda sobre cultura, o programa Bolsa Cultural de Jaraguá do Sul está com vagas imediatas para as aulas gratuitas de dança destinadas a crianças, adolescentes e adultos. E entre as modalidades oferecidas estão danças urbanas, que reúne diferentes estilos da cultura urbana, como hip hop e outras vertentes contemporâneas.
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6: Olá, tudo bem? Começando mais uma edição do Em Campo RBN. Hoje é impossível imaginar a seleção brasileira sem a tradicional camisa amarela. Mas você sabia que ela nem sempre foi assim? Até a Copa de 1950, o Brasil jogava com a camisa branca. Após a derrota para o Uruguai no Maracanã, surgiu um concurso nacional para criar um novo uniforme que representasse melhor as cores da bandeira brasileira. E foi assim que nasceu a famosa camisa amarela com detalhes verdes, calção azul e meias brancas, a chamada Canarinho. Ela estreou oficialmente na Copa de 1954 e acabou se tornando uma das camisas mais famosas do esporte mundial. Eu sou Renato Santos e este foi o Em Campo RBN. Eu volto a qualquer momento com outras informações da Copa do Mundo.
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6: Olá, tudo bem? Começando mais uma edição do Em Campo RBN. Você sabia que o México entrou para a história como o primeiro país a sediar duas Copas do Mundo? Pois é, o país recebeu o torneio em 1970 e novamente em 1986. Anos depois, Estados Unidos, Canadá e o próprio México voltaram a fazer história ao sediar juntos a Copa de 2026, a primeira realizada em três países ao mesmo tempo. Isso mostra como a competição cresceu a cada edição e alcança cada vez mais torcedores ao redor de todo o planeta. Eu sou Renato Santos e este foi o Em Campo RBN. Eu volto a qualquer momento com outras informações da Copa do Mundo.
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0: falta de tempo não, viu? Você só não tem prioridade.
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2: Olá, tudo bem? Começando mais uma edição do Em Campo RBN. Você sabia que uma partida de Copa do Mundo já durou muito mais do que os tradicionais 90 minutos? Na Copa de 1938, Brasil e Polônia protagonizaram um duelo emocionante, que terminou em 6-5 para o Brasil após a prorrogação. Foram 120 minutos de muita emoção e nada menos que 11 gols. O atacante brasileiro Leônidas da Silva marcou 3 vezes e ajudou a seleção a avançar na fase. Até hoje, essa partida é lembrada como uma das mais espetaculares da história dos mundiais. Este foi o Em Campo RBN. Eu volto a qualquer momento com outras informações da Copa do Mundo.
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